0: boca.
1: DJ Metaphor. 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

0: Olá, olá, olá, bom dia, bom dia. Seja bem-vindo a mais uma edição do Ritmos da Alma. Deus não é o Deus dos famosos ou das celebridades. Ele é o Deus dos esquecidos, dos que invocam em silêncio, longe dos holofotes. O verdadeiro valor está em seguir os passos dele, não em ser seguido. O que importa é o lugar que Deus preparou para si e para mim, lá no céu. Não busque fama, busque propósito. Meu nome é Gnat Namanissa, estarei convosco nos próximos 120 minutos e hoje temos como tema o famoso. É, e para nos acompanhar nesse tema, temos aqui em estúdio o pastor Edson Mandevo, que está a começar a ser residente aqui. Olá, olá, olá, bom dia. Seja bem-vindo, pastor.
1: Bom dia, bom dia, bom dia, bom dia a todos que escutam, ouvem o som da nossa voz. Bom dia a ti, Natna. É um prazer imenso estar aqui novamente para poder compartilhar esse tema maravilhoso, tema profundo, um tema realmente interessante.
0: É.
1: O famoso.
0: É verdade.
1: O que é?
0: É, eu tenho que explorar muito o pastor porque ele já está de viagem, vai viajar e nem sei quando é que ele volta, então... Tenho que explorá-lo muito. A vontade de Deus é que o Senhor Jesus esteja sempre no controle. Se Ele estiver no centro da sua e minha vida, tudo o resto dará certo, verdade?
1: Claramente, claramente.
0: Pastor, muitas vezes a gente quer fama. Queremos ser famosos. O Mandevo está nas páginas, nas redes sociais. Pastor gosta de fama?
1: É uma questão bem provocadora, mas não há quem não goste.
0: Sério?
1: Não há quem não goste de fama. Todos nós gostamos de ter lá o nosso nome escrito. Não, aquele é o pastor Mandevo, é o mais ungido, é o mais abençoado. Quando ele fala, as coisas de fato acontecem. Todos nós somos atraídos, apaixonados por fama. Na verdade, a fama é perigosa, porque é uma das coisas que nos tira do nosso real propósito, verdadeiro foco que Deus nos chamou para ter. Portanto, Deus realizar coisas através de nós, nós pensamos que somos dignos de receber honra, somos dignos de receber glória por meio daquilo que Ele faz através de nós. Então, lembrar-nos sempre que somos vasos na mão do oleiro. É Deus que nos usa para cumprir seu propósito. É por essa razão que temos aquela passagem que diz que nem todos que dizem Senhor, Senhor, darão o reino dos céus. Aqueles que dirão, não, nós em seu nome curamos, em seu nome nós fizemos grandes prodígios e maravilhas e eu lhes direi, não vos conheço. Pelo fato de nós crermos em Jesus, nós já somos qualificados em realizar sinais. E o fato de você realizar grandes sinais na vida não significa que você é alguém que conheça a Deus. Então, o realizar sinais não é um aio ou um indicador de que você realmente conhece ou é de Deus, porque até o diabo realiza sinais, até o diabo faz coisas incríveis, até curandeiro. O mundo espiritual é agressivo. Deixa-nos saber se o que você realiza, os milagres são realizados por certos homens de Deus, de fato, vem do Senhor ou vem da unção adquirida pelo esforço humano, por esses espíritos que lá estão. Então, uma das grandes características é que o homem de Deus não busca a honra por aquilo que faz, não busca glória, porque pertence ao Senhor. Somos apenas um vaso. E tendo esse conhecimento, nós somos levados à humildade, somos levados à simplicidade, somos levados a nos baixar. Porque tem uma vez que João diz que importa que ele cresça e eu diminua. Importa que o Senhor Jesus seja exaltado, seja engrandecido, seja maior do que eu. Então tudo que eu fiz é nada. Eu só estou aqui para revelar, para mostrar o caminho de quem realmente é. A fama, por mais que seja boa, em algum momento ela é prejudicial para um homem de Deus ou para qualquer crente que deseja ser usado por Deus. Esse é meu pensamento em relação à fama. É perigoso.
0: É verdade, é verdade. Jesus, ele fez muitos milagres, fez muitos prodígios e maravilhas. E as pessoas, quando se aproximavam dele, muitas queriam esses milagres. Não o próprio Jesus.
1: É.
0: Não é?
1: É.
0: Mas temos aqui vários relatos de 40 milagres que Jesus fez enquanto passeou, andou aqui na terra. E vamos enumerar alguns deles. Os principais milagres têm um propósito especial de provar que Jesus é Deus.
1: Exato.
0: O Evangelho de João registra 7 sinais. Um deles que foi a transformação da água em vinho, que vem em João 2, de 1 a 11. Sendo o primeiro milagre feito por Jesus. Foi o primeiro. Quando em um casamento havia acabado o vinho, Jesus pediu para que enchesse o copo de água e os transformou em vinho. Seus discípulos ficaram maravilhados e creram que ele era o Filho de Deus. Pastor, aqui neste milagre de transformar a água em vinho, muitos hoje, trazendo esse relato para os dias de hoje, muitos dizem que bebem porque Jesus transformou a água em vinho.
1: Um grande fundamento.
0: Eles dizem que não é problema isso. E de facto não é problema beber, é?
1: Ah, é? Quem disse que não é problema?
0: Bom,
1: é a única base bíblica que você tem?
0: Tem alguma referência bíblica para os ouvintes aqui saberem que beber não dignifica Deus? Ou tudo tem que ser feito com moderação?
1: Tu conheces o livro de Gálatas que fala da bebidice como...
0: Que nós temos que nos encher do Espírito.
1: Exato.
0: E não da bebida.
1: Não vos embriagueis com
0: mas
1: vinho,
0: mas... Mas é esse o único versículo?
1: Enchei-vos do Espírito Santo.
0: É o
1: único. Temos também o Gálatas 5, que fala dos frutos do Espírito e dos frutos da carne. E tem lá bebedice, bebedeira.
0: Mas o que eu acho, pastor Edson Mandevo, é que quando a palavra do Senhor diz que tudo tem que ser feito com moderação, quer dizer que tudo em excesso faz mal.
1: Claramente.
0: Então, se eu for-me embriagar com vinho em que há contendas, logicamente que virá prostituição, virá fornicação, virá tudo mais.
1: Descontrole.
0: Uhum.
1: Geralmente existe um nível de embriaguez em que as pessoas, a consciência,
0: é verdade,
1: de tal maneira que algumas esquecem de
0: si
1: quem
0: mesmas.
1: Elas são
0: e
1: o caminho que os leva para casa. Então, isso não nos dignifica, não honra a Deus. Você vê um pai que é líder na família, mas que bebeu de tal maneira que prejudica a própria alimentação, cuidados básicos de sua própria casa. O que é isso?
0: Verdade.
1: É quando a bebida tem controle sobre você.
0: Isso.
1: Então, nós somos homens e mulheres criados por Deus para ter domínio sobre as coisas criadas por Deus.
0: Domínio
1: e não
0: próprio.
1: Para ser dominadas por ela. Você não pode deixar que a bebida te domine.
0: É verdade.
1: Né? Então, por essa razão que já falavas aqui de moderação, autocontrole.
0: Isso.
1: Né? Saber
0: domínio
1: qual é
0: próprio.
1: o seu limite.
0: Isso.
1: Né? O fato... O apóstolo Paulo diz que eu posso fazer tudo, tudo me é lícito,
0: mas nem tudo convém.
1: É então, verdade. É necessário que a gente saiba quem realmente a gente é e como deve se posicionar em cada circunstância e momentos da vida.
0: Pastor Beto?
1: Graças a Deus, não.
0: Eu também não bebo.
1: Sério?
0: Não, eu não bebo, Graças a Deus, não bebo. Agora... Pastor, temos a mulher do fluxo de sangue, que enquanto Jesus passava, uma mulher que sofria de intenso fluxo por anos, conseguiu tocar sua orla e foi curada instantaneamente. Todos à sua volta puderam testemunhar do milagre. Eu vejo aqui um dado interessantíssimo. Essa mulher, ela foi a todos os lugares para procurar cura, mas não achou. E Jesus, como é especialista, ele sabia tudo o que ia acontecer.
1: E
0: sabia que tinha que passar por aquele lugar porque viria essa mulher do fluxo de sangue. Mas como ele estava aqui na terra, ele tinha que fazer as coisas acontecerem. Não que ele não faça agora, mas enquanto esteve aqui na terra, ele sentiu, eu gostava que o pastor explicasse isso, ele sentiu no espírito que alguém lhe tocou.
1: Esse episódio da mulher do fluxo de sangue me impressiona porque não só pelo fato de Jesus conhecer o futuro muito antes de nós chegarmos nele, mas pela atitude e ousadia que a mulher teve. É como nós também estamos em tempos diferentes agora, mas todos nós recebemos a mesma oportunidade. A Bíblia diz que Deus dá o sol, a chuva,
0: é para todos.
1: A todos. Mas nem todos que estavam lá tiveram a oportunidade capacidade de alcançar o que aquela mulher alcançou. Perceba algo muito importante aqui, que eu me perguntava, será que as pessoas estavam ao redor de Jesus, porque ele andava com grande multidão. É o famoso.
0: Isso.
1: Andava com grande multidão. E a Bíblia diz que a multidão o oprimia. Mas nenhum daqueles, será que ninguém tinha problemas de saúde, tinha preocupações na vida? Será que ninguém tinha seus problemas que lhe preocupavam ou que carregavam? Eu creio que sim. Num ambiente como aquele, todos nós temos problemas diversificados, todos nós temos alguma coisa. E buscamos o Senhor para alcançar alguma coisa.
0: Isso.
1: Mas aquela mulher foi única no meio daquele ambiente que conseguiu extrair de Jesus o que exatamente ela queria. Então, a sua fé foi o que atraiu a Jesus. Jesus andou e disse, quem me tocou? O discípulo disseram, Senhor,
0: tá cheio aqui.
1: Ei, a multidão te aperta, a multidão te oprime e o Senhor pergunta quem te tocou. O que é isso? O que é isso, Senhor? Jesus, Senhor, está bem? Se fosse nossos tempos, Jesus precisa entrar no... No, como é? Falar com um psicólogo. Alguma coisa não está bem. Como é que você diz? Porque alguém tocou a ele de forma diferente. Foi um toque de fé. Aproveitar e dizer que essa é a única forma de nós extrairmos alguma coisa da parte de Deus, é indo a Ele com fé. Se nós vamos simplesmente por ir, nós não temos como alcançar algum milagre, alguma bênção. Quando nós vamos à sua presença com fé, a própria Bíblia diz que cheguemos, pois, a Deus com confiança, com fé, né, a fim de receber, achar graça, misericórdia, para sermos ajudados em tempo oportuno. Então, é a fé daquela mulher que fez com que Jesus olhasse para trás e perguntasse quem me tocou, porque alguém tocou ali diferente. Alguém tocou a Ele com determinação de alcançar cura. Nos versículos anteriores a este episódio, a Bíblia diz que a mulher dizia consigo mesma, se eu tão somente tocar nele,
0: isso,
1: se eu tão somente tocar na orla do seu vestido,
0: isso,
1: eu ficarei curada.
0: Isso é fé.
1: Ela correu.
0: Isso
1: ela
0: é fé.
1: Exato, ela correu.
0: É.
1: Algo importante. A fé não é estática.
0: Isso.
1: A fé se move.
0: Ela
1: ouviu falar, ela creu e ela correu atrás.
0: Isso.
1: Então, se você diz que é um crente cheio de fé e permaneça acomodado, jamais terá em realidade aquilo que você deseja. É por essa razão que o que fez essa mulher extrair de Jesus o seu milagre foi o toque da fé que ela impulsionou, que lhe fez correr atrás de Jesus. Foi a fé, foi um toque de fé. A sua determinação não falhou.
0: Isto mostra que a maneira como nós nos achegamos a Deus deve ser diferente.
1: Deve ser diferente.
0: Deve ser diferente porque o pastor pode dizer, Senhor, Deus, Deus é Deus de todos.
1: É.
0: Agora, quando eu vou lá, paizinho, papai, é diferente ou não é? Ele diz, não, peraí, chamaram-me. Não, eu devo descer, eu tenho que resolver esta causa.
1: É.
0: Não é?
1: É.
0: Porque foi de maneira diferente.
1: Exato.
0: A maneira como nós nos já chegamos a Deus, podemos despertar em Deus algo que Ele possa fazer por nós. Muitas vezes as pessoas dizem, mas sabe, eu oro. É difícil as coisas acontecerem na minha vida, sabe? Mas outro vem e diz, eu oro e...
1: acontece.
0: Logo, é tic-tac. Como é possível?
1: É uma questão ou uma reflexão?
0: É uma questão. Como é possível? E eu acho que é a maneira como cada um se achega a Deus.
1: É.
0: Sim.
1: É.
0: Porque... não somos todos filhos de Deus. Tem criaturas.
1: Isso.
0: E tem filhos.
1: Tem filhos, sim.
0: Mas Ele, a cada um, Ele responde. Responde a todos nós.
1: É.
0: Essa história de que Deus está ocupado.
1: Não funciona.
0: Não é verdade.
1: Não é verdade.
0: A todos eles ouve. Tem aqui um dado interessante sobre o milagre da multiplicação. Jesus sempre estava rodeado por milhares. Todos queriam ficar perto dele e ouvir suas palavras. E houve um dia em que a multidão não tinha mais do que se alimentar. Em um gesto de carinho, ele multiplicou um pão e dois peixes e alimentou toda a multidão. Pastor, nós podemos ir para o primeiro ministério que começa em casa. Esta mãe disse que o filho não podia sair de casa sem nada para comer. Fez lá o lanchinho dele e lhe entregou. Disse, meu filho, vai. O menino lá tinha um pão e cinco peixinhos, que eram suficientes para ele comer. De certeza que ele disse que, mãe, eu quero ir ouvir Jesus. aquele que fala, aquele que prega, aquele que cura, aquele que faz milagres, prodígios e maravilhas, aquele que tudo pode, o poder está em suas mãos. Então ele disse: mamãe, eu quero ir, de certeza absoluta. E lá foi. Naquela multidão, lá a multidão começa a murmurar. É fome que tem, cada um deles tem fome. E aí, o que que há para comer de facto? Porque, pastor Mandevo, Jesus tinha guarda-costas.
1: É. Os 12, então.
0: Jesus tinha guarda-costas. Tinha lá o tesoureiro. Tinha lá o escritor. Tinha lá tudo mais alguma coisa. Os tais guarda-costas disseram: sim, mas tem aqui um menino que tem um pão e 5 peixinhos. Ah, traz lá esse pão e 5 peixinhos. Eu não estou a imaginar, pastor, transformar aqueles peixinhos com o mesmo sabor. Com o mesmo sabor do peixinho que a mamãe fritou.
1: É.
0: Talvez até com um sabor melhor.
1: Melhor, é.
0: Aí, quando trazem o pão e os peixinhos, Jesus multiplica. Eu gostava que o pastor debruçasse nesta história da multiplicação do pão e dos peixes, porque acho interessante. Os discípulos olharam para Jesus e disseram: mas que é isso? Quantos eram ali na multidão?
1: Mais de 5 mil, já sem viu? Contar com mulheres e crianças.
0: Os peixinhos foram ali multiplicados. Que cada um nem sei quantos comeu.
1: Exato. Cada um.
0: Meu Deus, Jesus é incrível.
1: Muito.
0: É.
1: Muito, muito. É incrível esse episódio da Palavra de Deus, porque revela o que Deus é capaz de fazer nas nossas vidas.
0: Uhum.
1: Você se lembra, na antiguidade, antes de falarmos de Jesus, também havia uma viúva que disse: eu tenho um bocado de farinha aqui e azeite que eu estou guardando para preparar para que eu e meu filho comamos e moramos. E o homem de Deus diz: prepara para mim o pão e em seguida você dará ao seu filho.
0: Eu, se fosse essa viúva, pastor, eu ia dizer: como assim?
1: Como assim?
0: Se só ficou para o meu filho e para mim.
1: Exatamente.
0: Como vou fazer para mim e para ti?
1: Como vou me sacrificar para ti? Quem é você? Quem é você? Mas nós compreendemos aqui que a pequena coisa, os restos que nós temos, o que parece insignificante, o nosso pouco diante de Deus pode ser abundante, pode ser multiplicado.
0: Para dizer, pastor, que Deus usa o que temos na mão.
1: Exato. Exato.
0: Se não tens nada,
1: como é possível multiplicar o que não existe?
0: É verdade. Não tem como. É que muitos dizem que: ah, eu não sei fazer nada.
1: Não. Todos nós.
0: Temos que fazer alguma coisa.
1: Deus nos colocou aqui no mundo com potencial. Que nós sempre falamos, todos nós temos alguma coisa por oferecer. Então, descobrir o que é o primeiro passo da vida. Não há ninguém que não tenha nada a oferecer nesse mundo. E por mais que a gente diga que há muita complicação, nós falamos, murmuramos sobre emprego, que negócio fazer. Mas se no mundo existem sempre problemas, também sempre existirão negócios por fazer. Descubra quais são os problemas ao seu redor, você descobrirá o que fazer para agregar valor à sua vida. Então todos nós temos alguma coisa por fazer. E é incrível que nesse um pão e 5 peixinhos, Jesus foi capaz de alimentar uma multidão de 5 mil pessoas. Então significa, em outras palavras, que esse pouco que você tem, esse pequeno talento que você ignora ou acha que não é relevante, Deus pode usar para grandes coisas.
0: É verdade.
1: Você só precisa apresentar em suas mãos e maximizar o que Ele já deu, já entregou a você. Você nasceu para a grandeza e com Deus nós podemos se tornar tudo quanto Ele nos criou para ser.
0: É verdade. Jesus liberta um homem de demônios. Nesse milagre, Jesus expulsou os demônios que afligiam um homem. E nesse ficou visível a autoridade de Jesus, pois até os demônios o obedeciam. Jesus expulsou demônios de pessoas possuídas, demonstrando sua autoridade sobre o mal. Pastor, trazendo esse milagre para os dias de hoje, nós temos muita gente endemoniada, muita gente possuída e muita gente possessa. Gostava que o pastor falasse disto. Possessão, aqueles que adquirem os demônios e como lhes libertar.
1: É incrível essa questão. Interessante também. Bem profunda. Porque no mundo existem tais pessoas que estão possessas, oprimidas. Se nós estudarmos esse historial, esse milagre do Senhor Jesus, veremos que a possessão era tão profunda que esse homem dormia em campas. E ele não andava, não vestia roupa alguma. Ele vivia assim, de qualquer maneira.
0: É verdade.
1: Os espíritos que nele estavam dominavam,
0: era
1: controlavam.
0: Era uma legião, não é?
1: Exato, era uma legião de demônios. Isso para revelar que isso não terminou por lá. Ainda existem pessoas que são dominadas, governadas. Em outras palavras, são escravas, não daquilo que elas querem, mas do demônio que está, do espírito que está por detrás da sua vida, que está nelas. E o bom é que não existe correntes satânicas, não existe possessão, não existe espíritos que foram lançados, jogados, ou por algum pacto familiar ou pessoal estão em você, que não possam, por Jesus, ser libertados. A Bíblia fala que quando Jesus se aproximou dele, ele ajoelhou-se, se rendeu. Por quê? Porque ele reconheceu a autoridade que o Senhor Jesus tinha sobre ele. Então ele pergunta aqui, tu queres conosco? O que o Senhor quer conosco? Então, para dizer que Jesus está acima de qualquer poder espiritual negativo. Jesus está acima. E também nós falamos aqui que existem tais pessoas. Como é que elas podem ser libertas? Em algum momento elas não têm essa força de ir para a igreja, não têm essa força de talvez localizar um homem de Deus, mas a Bíblia diz que Jesus, ele é onisciente, ele é onipresente, ele está em todo lugar. Nesse momento, agora mesmo que as pessoas nos ouvem, se você clamar, se você orar, se você chamar pelo seu nome, você pode alcançar a salvação. A Bíblia diz que aquele que invocar o nome do Senhor será salvo. Então não importa o lugar, não importa onde você está. O nome de Jesus é sobre tudo, é sobre todos. E se você invocar o seu nome, não há demônio, não há legião que resista o poder que há no nome de Jesus. E caso as pessoas consigam nos ligar, consigam aproximar a igreja, melhor é. Nós estamos aqui para isso, para proporcionar a liberdade que foi nos dada por Jesus e te mostrar, te elevar a vida que Deus te criou para você viver. Ninguém está aqui no mundo para ser escravo de espíritos. Ninguém está aqui no mundo para ser escravo de demônios. É verdade que existem pactos familiares que influenciam a nossa vida. É verdade que às vezes nos procuramos tais espírito por desespero da vida. Alguns que dizem, eu procuro por emprego por mais de 7 anos e não encontro. E alguém vem e diz que há uma vovó lá que em 2 dias pode resolver a situação. Nós não sabemos que indo até lá, estamos criando uma aliança, um pacto com espíritos negativos. Exatamente. Que não só afetarão a nossa vida, mas daqueles que virão após nós, dos nossos filhos, da nossa família em particular, por essa razão que é importante, né? É importante. E como nós identificamos esses espíritos? É simples. Nós temos ensinado que por detrás de qualquer comportamento tem lá um espírito.
0: É verdade.
1: Nós conseguimos ver através do comportamento que a pessoa manifesta, que existe lá um espírito de Deus ou um espírito do mal. Então, é possível ser liberto quando invocamos o nome de Deus.
0: Exato.
1: É possível ser liberto quando nós nos aproximamos da sua palavra. Nós estamos aqui para dizer que eu sou o libertador, mas estamos a mostrar meios pelos quais você pode alcançar a libertação. Jesus, sua palavra, oração, são meios pelos quais você pode alcançar a sua libertação. Nós nascemos para ser homens e mulheres livres do diabo. E o diabo não tem autoridade. Nós falamos da semana passada, foi uma semana muito abençoada. Semana passada, ou esta semana, falamos aqui um pouco do impacto da morte que a morte do Senhor Jesus teve.
0: Que impacto a morte de Jesus teve nas nossas vidas?
1: Que impacto? Então, um dos impactos foi esse. Ele nos libertou, ele venceu o diabo por nós. Nós somos livres. O diabo não tem mais poder sobre as nossas vidas, porque ele foi vencido lá na cruz do Calvário.
0: Pastor, muitos oram mal. Dizem, por exemplo, se é bruxaria e feitiço, não sabem se devem cancelar, se devem destruir. se deve repreender. Quando são pactos, quando são altares erguidos, eles não sabem aqui diferenciar que, até por uma palavra liberada de maldição ou negativa, não sabem em que situação eles devem estar. Se tem que repreender, se tem que destruir, se tem que quebrar, outros até amarram. Então, pastor, gostava que deixasse aqui ficar. Quando é que tem que repreender? Quando é que deve cancelar? Quando é que deve desfazer, destruir?
1: Bom, é uma questão interessante. Na verdade, a Bíblia diz que nós temos errados porque não temos conhecimento. Uma vez, o Senhor Jesus disse que erais vós não conhecendo as Escrituras nem o poder de Deus. Então, o erro é uma consequência da falta do conhecimento. Na verdade, nós começamos com o primeiro passo, que é a confissão. Okay. A confissão, que é falar das verdades da palavra de Deus para a minha vida. Eu confesso o que está escrito para mim. Eu sou livre porque a palavra de Deus diz: vós foste chamado para a liberdade, Cristo nos libertou da maldição. Então, nós confessamos a palavra de Deus. Então, aqui está um dos segredos: falar o que a palavra de Deus fala ao seu respeito. Okay. Depois vem o outro passo. Temos, por exemplo, tem algumas pessoas que estão na situação de pactos. Eles carregaram coisas para sua residência. Okay. Eles têm fios vermelhos ou fizeram
0: fungos.
1: Muita coisa semelhante.
0: Chama-se fungos.
1: Exato. Alguns fazem uma cova dentro da sala e colocam lá alguma coisa, uma panela de barro,
0: okay,
1: que simboliza a proteção para eles. Então, na medida em que nós aceitamos a Deus e confessamos a sua palavra, que é verdade em nossa vida, em outras palavras, estamos a dizer que nós não confiamos em mais nada além da verdade da palavra de Deus para as nossas vidas.
0: Okay.
1: Então, você não pode servir a Deus e ao mesmo tempo estar fixado, firmado nessas coisas, nesses pactos negativos. É necessário a verdadeira conversão. O verdadeiro arrependimento significa mudança total, completa, uma transformação até da maneira de pensar. Então significa que há situações em que pessoas precisam se desfazer, porque a palavra de Deus jamais terá efeito na sua vida se você estiver orando e ao mesmo tempo estiver com suas linhas, seus pactos lá em sua residência, porque aquilo trava a bênção de Deus para a sua vida. É por essa razão que você precisa se desfazer de tudo quanto você plantou, quanto você tem em sua casa, e jogar fora, confiar em Deus completamente. Ele é o único capaz de proporcionar liberdade e segurança na vida, e não estas coisas. Então, há essa situação que você precisa se desligar, se desfazer, quebrar tais coisas. E há aquelas situações em que, não, pastor, eu não tenho nada em minha casa, mas tenho esse problema de mau sonho, tenho esse problema de perseguições noturnas e tudo mais. Nós precisamos confessar, declarar a palavra de Deus. Acordar e declarar o que a palavra de Deus diz a seu respeito. Se declara que você é protegido, declara que você é livre, declara que você é abençoado, e ordena pelo poder que é no nome de Jesus que todos esses espíritos que te atormentam larguem a sua vida. Você tem autoridade. A Bíblia diz que eis que vos dou poder e autoridade para pisardes nas serpentes e escorpiões. E a Bíblia diz que até se bebermos algo mortífero, não nos causará dano algum. Então, nós temos essa autoridade. É por essa razão que a única maneira que nós temos de exercer a autoridade é fazendo uso dela. Então, nós temos que deixar de ser dependente de pastores, ministros, e começar a usar o que Deus nos deu.
0: Isso.
1: Porque Deus não delegou isso apenas a alguns, mas a todos aqueles que nele crê.
0: Isso.
1: Todos nós temos
0: isso,
1: o poder isso, e a autoridade para pisar em serpentes e escorpiões. Então, há situações em que você precisa agir, e há situações em que você precisa falar a palavra de Deus. É como diz lá em Marcos 11:23, que se alguém crer se alguém tiver uma fé como de um grão de mostarda, dirá este monte, monte, ergue daqui, lança-te no mar, e se não duvidar em seu coração, se fará aquilo que diz. Significa, em outras palavras, que nós podemos ter o que nós falamos, nós podemos atrair aquilo que nós falamos. O poder da vida e da morte está no poder da língua. Então fale aquilo que você quer ver e não aquilo que você está a ver.
0: Vamos fazer uma pausa e voltamos já já. Mm-hmm.

Depois de termos ficado com esta nota musical, para quem só agora nos sintoniza, este é o Ritmos da Alma. E hoje estamos falando do famoso, o famoso, que é o nosso Deus. Estamos aqui falando dos milagres que Jesus, os feitos de Jesus quando esteve aqui na Terra. Jesus fez milagres, Jesus fez prodígios, fez maravilhas e é interessante. Falamos da transformação da água em vinho, a mulher do fluxo de sangue, o milagre da multiplicação e a libertação do homem endemoniado. Pastor.

0: um milagre que Jesus fez curando um paralítico. Mas esse não era um paralítico qualquer. Esse é um dos milagres de Jesus que chama mais atenção pelo fato de que nesse dia antes de curar o paralítico, Jesus o perdoa de todos os seus pecados e nesse momento todos puderam confirmar que Jesus tinha autoridade para perdoar os pecados daqueles que em nele confiam. E mais uma vez ficou provado que Jesus era realmente o Filho de Deus. Pastor, este milagre que Jesus fez, antes do milagre, pastor, aqueles amigos que trouxeram um amigo paralítico para ser curado, porque eles ouviram dizer que tinha lá alguém que curava, e que o amigo não podia permanecer do jeito que estava, porque os amigos não gostavam da condição desse amigo paralítico.
1: É.
0: E achavam e tinham fé que Jesus iria curá-lo dessa enfermidade. Há dados mais profundos aqui, pastor, que eu gostava que o pastor trouxesse, porque nos dias de hoje é raro, raríssimo, encontrar amizade como esta.
1: É. Infelizmente, mas este é um episódio muito impressionante, ver o amor que eles tinham pelo amigo, de tal forma que a Bíblia diz que na casa em que Jesus estava, estava lotado de pessoas que ouviam os seus ensinamentos, a sua voz, mas nada, a multidão não representou impedimento. Que amizade é essa? Difícil encontrar pessoas assim nesses últimos dias.
0: E não só, pastor, ver que de tanto ser a multidão naquela casa, que eles tiveram a ideia de fazer descer a ele do telhado.
1: Exato.
0: Está a perceber essa amizade?
1: Não se preocuparam com o pagamento, talvez.
0: Nem quiseram saber de quem é a casa. Só disseram, nosso amigo tem que ser curado hoje.
1: Exato.
0: Não passa de hoje. É.
1: Então, primeiro nos mostra o grande amor que eles tinham pelo seu amigo. E eu vou confessar aqui uma verdade, que não foi a fé do paralítico que lhe curou, mas a fé dos amigos.
0: É verdade.
1: Para dizer que a fé também é transmissível.
0: Sim. É.
1: Então, foi tão forte que eles disseram, nós vamos de cima de casa, vamos do telhado. E ali eles fizeram seus amigos, seu amigo descer. Jesus elogiou a sua fé.
0: Sim, porque eu posso aqui dizer que eles foram pela porta de frente, não deu.
1: Exato.
0: Estava cheio. Foram pela porta dos fundos, ninguém os deixava entrar.
1: Exato.
0: Mas eles queriam que o amigo fosse visto por Jesus.
1: Exato.
0: Porque só pelo fato de Jesus pôr os olhos nele, seria curado. Então eles disseram, olha, única saída é tirar o telhado de casa e fazer descer o nosso amigo.
1: Exato.
0: É.
1: Exato. E é incrível que Jesus é atraído por pessoas determinadas, por pessoas ousadas. Pessoas que não só fazem o que todos fazem, mas pessoas que fazem além daquilo que os outros fazem. Então, tais pessoas chamam, atraem a atenção de Jesus. Você não precisa orar como todo mundo ora. Você não precisa jejuar como todo mundo jejua. Você pode fazer algo diferente e ganhar a atenção de Deus de forma diferente. Nós não precisamos ir na mesma linhagem. Se for a ver, existe Zaqueu na Bíblia. Ele só queria ver Jesus. Ele não queria nada. Esse aqui não queria cura, não queria libertação, não. Ele só queria ver Jesus. Ele era tão baixo, tão baixinho, que ele subiu em uma figueira. E na figueira ele só queria ver Jesus passar. Esse anseio por ver Jesus atraiu a atenção dele. O Senhor Jesus disse, não, deixa aqui, hoje a salvação entrou em sua casa. Então, nós temos que parar de pensar que existe um padrão para chamar a sua atenção. Mas se nós começarmos a orar de forma diferente, tem a Ana, por exemplo, ela orava como se estivesse embriagada. Como se estivesse embriagada. O senhor disse: ei, senhora, se você bebeu, não vem aqui na igreja. Vai a outro lugar. Ela disse que a angústia do meu coração é tão grande que eu oro dessa maneira. Então, a nossa atitude é muito importante, porque dependendo de qual seja, ela pode atrair a atenção de Jesus. E quando a atenção de Jesus é atraída, a cura acontece. O milagre torna-se uma realidade. E também esse milagre vai nos ensinar o quão importante é de termos amigos que não só... Exato. Não só pensam em si mesmo, mas pensam em nós. Amigos que vão conosco até o fim.
0: É que é raro nos dias de hoje, pastor, encontrar amizades assim.
1: É muito raro. Nós estamos muito preocupados raro. Conosco mesmo. É nós verdade. Queremos... É sobre o meu crescimento, sobre o meu chamado, sobre o meu bem-estar. E nos esquecemos até de
0: olhamos
1: amar...
0: Olhamos para o próprio umbigo e não queremos saber de mais nada.
1: Exato. E, infelizmente, isso é real até nas igrejas. Até nas igrejas. Nós conseguimos enxergar irmãos que... usa a mesma camisa para ir ao culto e nós temos um cabide cheio até de camisas que nós nem chegamos. Mas não conseguimos abençoar aquele irmão porque
0: é verdade.
1: Meu Deus, para onde é vamos? Diz a Bíblia que quando o pecado aumenta, o amor se esfriará.
0: É verdade.
1: Então que sejamos diferentes. Essa é a nossa oração.
0: Eu agora vou trazer a cura do cego. Mas o pastor aqui pode falar da cegueira espiritual.
1: Claramente.
0: Não só física. Porque neste milagre, quando Jesus estava passando, um cego começou a clamar por ele em alto tom, tendo esperança que Jesus iria ouvi-lo. Embora a multidão pedia para ele ficar quieto, ele continuou a clamar por Jesus. E felizmente Jesus o ouviu e o curou. O cego acompanhou por sua jornada junto com a multidão. Como é que ele se chama?
1: Bartimeu.
0: É, o cego Bartimeu. O cego Bartimeu é engraçado, pastor, que ele tirou a capa. Eu posso dizer que o tirar a capa quer dizer a vida passada. Não é? Todos os problemas que eu carregava. Não quero mais saber. E deixo a capa.
1: Isso.
0: Não é?
1: Isso.
0: Então eu quero seguir quem me curou. Aquele que tem poder para todas as coisas. É ele que eu quero seguir. É. Engraçado que quanto mais a multidão dizia: cala-te! Cala-te! Ele mais gritava.
1: É.
0: Dizia: hoje é meu dia, hoje.
1: Também.
0: Hoje chegou o dia para eu mudar minha vida.
1: Exato.
0: Exato. Engraçado.
1: Existe isso, né? É bom da Bíblia que ela pode ser interpretada de várias maneiras. Então existe isso, além da cegueira física, quando alguém não pode ver, existe a cegueira espiritual, quando alguém não pode ver as coisas espirituais. Não em vão que o salmista Davi uma vez disse que desvenda os meus olhos, Senhor, para que eu veja as maravilhas da sua lei. Ele tinha dois olhos, ele via, mas mesmo assim diz: desvenda os meus olhos, porque existe um olhar espiritual que faz te olhar
0: isso.
1: Além das coisas outros. Normais, além do que, porque o olho físico tem uma limitação, mas o olho espiritual pode ver o que os olhos físicos não podem ver.
0: Exatamente.
1: É por essa razão que uma vez Eliseu, cercado de soldados, ele disse assim: moço, Senhor, eu peço que abra os seus olhos. E ele conseguiu ver a dimensão de segurança que ele tinha para as suas vidas. Então é importante ter o olho espiritual, porque chamamos de visão. Visão não olha apenas a realidade, olha o futuro, olha além do seu presente. É por essa razão que é necessário, como abrir essa visão espiritual, orando, falando com Deus. Ele pode nos abrir lendo a palavra de Deus. A pior coisa é você ir ao trabalho e voltar, mas mesmo assim continuar sendo cego. Conduzir seu carro, mas continuar sendo cego. Ir ao estúdio, mesmo assim sendo cego. Porque não pode ver as coisas que Deus tem preparado para a sua vida. Não consegue ver as oportunidades, as portas que Deus abriu para a sua vida. E se você não ver com esse olhar espiritual, você jamais poderá alcançar oportunidades, não poderá alcançar a grande bênção. Você vê Moisés, depois de ter essa experiência, depois de ter seus olhos abertos, ele ignorou o privilégio de ser chamado filho da filha de Faraó. Sabe qual é o benefício, qual é a riqueza de você ser chamado filho da filha de Faraó? O que isso podia trazer para ele? Alguns historiadores dizem que se Moisés permanecesse no Egito, ele poderia em algum momento tornar-se um dos reis, um faraó naquela época. Mas ele renunciou todos os prazeres do pecado, porque a sua visão fez-lhe ver libertação, fez-lhe ver um povo livre, um povo a gozar das maravilhas, bênção. Foi capaz de mostrar uma terra que mana leite e mel, e ele disse, eu vou seguir isso. É por essa razão que nós dizemos que a sua visão dá à dor um propósito. Quando você tem uma visão daquilo que Deus tem para a sua vida, não importa o que você tem que enfrentar, a sua visão dá à dor um propósito. É por essa razão que Jesus suportou o que suportou, porque ele tinha visão que nós seríamos livres. É por essa razão que é importante ter visão na vida. Então, Bartimeu é um grande homem. É um grande homem porque era cego. Era cego, mas não era surdo. Ele ouviu que Jesus passava por aquele lugar. Ele não via com seus olhos físicos, mas ele viu a oportunidade de ser curado naquele dia. Quantos de nós tem dois olhos, mas não consegue ver a oportunidade de ser curado? Quantos de nós tem dois olhos e todos os dias nós podemos enxergar, ver, tocar, mas não conseguimos enxergar as oportunidades que vão mudar nossa história? Era cego, mas via. Esse é Bartimeu, o cego que via.
0: A palavra do Senhor em Jeremias diz que clama a mim e responder-te-ei e anunciar-te-ei coisas grandes e firmes que não sabes. Aqui está a falar tudo. Clama e eu te responderei. E te mostrarei coisas profundas que tu não sabes. É aí onde a cegueira espiritual é quebrada, é desfeita, não é? Cada vez que nós clamamos. Jesus acalma a tempestade. Existe também a grande pesca. É incrível, pastor. Eu estou a ver um mar gigante com ondas altas. De uns metros terríveis.
1: 1,70
0: metro é pouco, pastor. Aquelas ondas assustadoras que vão nos engolir. E só com um levantar de mão, acalma-te, tempestade. Tudo ouve a este Deus poderoso. Tudo ouve a voz de Deus. Porque Ele é que criou. É o Criador não criado. Antes de tudo existir, Ele já existia. Então quem somos nós diante de todas essas coisas? Quem somos nós? O pastor quer falar sobre isto?
1: É um privilégio. Significa em outras palavras que as circunstâncias, os problemas, as dificuldades, elas têm ouvidos. Podem até não ouvir a nós, mas a voz do Mestre tudo obedece. No meio daquele oceano estavam lá os discípulos. Depois de ouvir a voz de Jesus, dizia, vamos para outra banda. E quando lá iam, os discípulos eram mestres nesta área. Eles dominavam o mar, porque a maior parte deles eram pescadores. Mas chegou essa tempestade que tirou a paz deles, tirou a tranquilidade deles. E diz a Bíblia que eles estavam em pânico. O que fazer? Da maneira que eles então despertaram Jesus, porque ele dormia. Aqui está uma história engraçada. Jesus dormia. Como é que pode alguém dormir em meio a essa
0: tempestade,
1: essa bagunça aqui, essa tempestade? Jesus dormia. E ele disse, mestre, não te importas que mereçamos que moramos neste lugar? Não te importas? O Senhor não está preocupado. E Jesus pergunta, onde está a vossa fé? Significa que, em outras palavras, que a nossa fé é poderosa para vencer as tempestades da vida que se levantam contra nós. Jesus não perguntou cadê o balde para eu ajudar a buscar, a tirar água daqui. Jesus não perguntou cadê o pano do chão para eu limpar o barco. Mas ele pergunta onde está a fé. Porque a fé gera possibilidades nas impossibilidades da vida. Então Jesus pergunta onde está a vossa fé. E Jesus acalma a tempestade. Jesus acalma a tempestade. Então não importa a tempestade que talvez o querido ouvinte esteja a enfrentar. Eu quero lembrar com esta passagem que não existe tempestade na vida que o seu Jesus não seja capaz de acalmar. A Bíblia diz que houve bonança, houve tranquilidade, houve paz naquele lugar. Porque Jesus levantou. Ele dizia, mestre, mas quem é este que até o vento e o mar lhe obedece? Então, em algum momento você não sabe, não conhece quem Jesus é até você enfrentar tempestades na sua vida. Porque quando a tempestade se levanta e quando ele realmente se revela, ele mostra quem realmente ele é para as nossas vidas. E ele é o libertador, ele é o nosso livramento, ele é quem pode nos ajudar. A Bíblia diz que ele é o socorro bem presente na hora da angústia. Significa, em outras palavras, que quando a angústia se levanta, ele maximiza a sua presença nas nossas vidas. Então, esse é nosso Jesus, esse é o famoso, que está conosco até em momentos de grandes tempestades. E não há tempestade que ele não possa acalmar. Eu gosto do segundo episódio de Jesus, que ele diz: lance as redes no mar. E eles disseram: Senhor, nós pescamos noite toda, não apanhamos nada, como é que vamos lançar as redes?
0: É verdade.
1: Mas sob a sua palavra nós lançaremos. Sob a sua palavra.
0: Isso é fé.
1: É. Então, eu tenho dito com essa passagem que a instrução que você segue determina o futuro que você cria. Se você quer um futuro abundante ou um futuro de fracasso, tudo isso é determinado pela instrução que você segue. A instrução de Deus nunca te leva a uma vida de lágrimas. Pelo contrário, a instrução de Deus obedecida por você te leva a uma vida de abundância. Os discípulos obedeceram à voz de Jesus e tiveram suas redes cheias de peixe. Não ignore a palavra de Deus para a sua vida. Por mais que ela doa, ela tem o melhor para a sua vida.
0: É verdade. Falando do leproso, pastor, falamos dele porque foi o único que voltou, não é?
1: Dos dez.
0: Não. Muitas vezes nós somos assim. Deus faz na nossa vida e nós não voltamos para agradecer a Ele, não é?
1: É. Então, essa história nos revela aqui do poder que existe na gratidão. Eram 10 leprosos e todos eles receberam Jesus cura. Mas só um voltou para dizer a Jesus obrigado. Ele até perguntou onde estão os outros. Onde estão os outros? Então, aqui está o poder da gratidão sendo manifestado. Nós geralmente olhamos para Deus como quem supre todas as nossas necessidades, ou seja, alguém que só irá nos proporcionar aquilo que nós queremos e ponto final. Deus quer mais que isso. Mais do que isso, Deus quer é ter contigo um relacionamento. E só um foi capaz de reconhecer que Jesus não só tem o poder de nos curar, mas ele quer muito mais do que isso.
0: É verdade.
1: Muito mais do que isso. A intimidade com Deus é mais valiosa do que a cura que você pode atrair, pode conseguir através dele. Mais do que a cura, é a sua fé nele que produz sua vitória.
0: Pastor, falando da ressurreição de Lázaro, vamos fazer uma ponte com a cura. Jesus ressuscita o filho de uma viúva dentre os mortos. Fazendo uma ponte nestas duas ressurreições, a de Lázaro e a do filho dessa viúva. Pastor, nós podemos ressuscitar mortos?
1: Claro que sim.
0: Deus nos deu poder para isso.
1: É.
0: E o pastor já ressuscitou algum?
1: Ainda não. Mas podemos sair aqui hoje.
0: Eu estava a saber o seguinte. O morto vai à morgue, não é?
1: É.
0: É possível ressuscitar um morto que foi feito autópsia?
1: Tudo que eu posso responder com relação a essa questão é que não existem limitações para Deus. Não existem limitações. Olhe o episódio de Lázaro. Onde ele estava? Como ele estava? E a Bíblia diz que o Senhor Jesus se apresentou à família de Lázaro depois de 4 dias.
0: Não que ele não quisesse ir, mas era para que a glória dele fosse revista. Jesus é incrível.
1: Demais.
0: E ninguém explica a Deus.
1: Ninguém explica a Deus.
0: É verdade. O dado deste menino, o filho desta viúva, porque eu vejo que Lázaro estava na tumba. Este menino foi encontrado num cortejo, não foi? Um cortejo fúnebre na cidade de Naim. Para dizer que... Eu estou a imaginar, pastor, como foi a cena. Jesus está passado. Levanta! O cortejo está a acontecer e ele só diz, levanta e anda. Meu Deus. Hã? E as pessoas zombavam de Jesus na casa de Lázaro. O quê? Ressuscitar? Depois de 4 dias?
1: Impossível.
0: Já cheira mal?
1: Impossível.
0: E só o fato de Lázaro levantar-se da tumba e andar já era o testemunho.
1: Grande.
0: Ele não precisava falar.
1: Não.
0: Ele já era o próprio testemunho.
1: Em pessoa. Testemunho encarnado.
0: É verdade. É verdade, é verdade.
1: Então, nesses dois milagres, nós conseguimos enxergar a grandeza plenitude do poder de Deus nas nossas vidas. E olha só, que não é só morto que eles ressuscita. Não é só mortos que ressuscita. Ele vai além disso. O poder de Deus vai além disso. Podemos não ter uma morte física diante de nós nesse exato momento, mas uma morte espiritual. Podemos também não ter uma morte espiritual, mas termos uma morte da área financeira ou da área conjugal. Podemos não ter uma morte nessas áreas, mas em alguma outra área da vida que estejam mortos. Planos não estão indo como deve ser.
0: É verdade.
1: Então não há nenhuma situação que esteja estagnada, morta nas nossas vidas, que nosso Deus não possa. A Bíblia pergunta, uma vez Deus pergunta a Sara: porventura haveria alguma coisa difícil para Deus? Porventura haveria alguma coisa difícil para Deus? Então, nosso Deus é difícil de se descrever, como dizias, ninguém explica Deus. É difícil de compreender, mas Ele é capaz. A Bíblia diz que aquele que é poderoso para fazer tudo muito mais além do que pedimos
0: ou pensamos.
1: Segundo o poder que em nós opera. Uau! Esse é nosso Deus.
0: É verdade, é verdade.
1: Esse é nosso Deus.
0: Vamos fazer uma pausa e voltamos já.

0: Depois de termos ficado com esta nota musical, para quem só agora nos sintoniza, este é o Ritmos da Alma. Recordar ao caro ouvinte que estamos falando do famoso, que é o próprio Deus, Jesus, o Filho de Deus, que tira o pecado do mundo. Jesus, o Filho de Deus, que morreu por mim e por ti na cruz do Calvário para a remissão dos nossos pecados. Jesus que salva, Jesus que cura, Jesus que restaura, que transforma, que molda, Jesus, o poderoso Deus. Pastor, dando continuidade com este famoso, temos a cura do homem mudo. Levaram até Jesus um homem possuído por demônios, que não conseguia falar. Jesus expulsou o espírito maligno e o homem começou a falar normalmente, como dizem Mateus 9, de 32 a 34. Pastor, temos muitos que não falam.
1: É.
0: Mas não falam não porque não têm voz. Eles têm voz, mas não falam. Porque estão amuados, estão com a alma ferida, estão com falta de perdão.
1: Uhum.
0: Estão com ressentimento, estão com amargura no coração, estão com ódio, estão com inveja. Tudo isso os faz calar.
1: Uhum.
0: Mas temos também outros que em algum momento têm algo a dizer, mas preferem reter com eles. Estou falando dos homens e mulheres de Deus.
1: É.
0: Que em algum momento eles ficam com coisas que deviam tirar para fora. Deus nos fez atalaias para nós falarmos o que Ele nos entrega para falarmos, mas nós não falamos. Quais são as consequências de ficar calado?
1: É uma questão incrível, uma questão interessante, profunda. Consequências de ficar calado. Nós sabemos que em Oseias, a palavra do Senhor diz que o meu povo perece
0: por falta de conhecimento.
1: Exato. E quando um homem de Deus retém para si um conhecimento verdadeiro, um conhecimento que seja certo a ser dado naquele instante, mas o guarda por medo, talvez, de que fira sensibilidades, que a igreja não receba como esperado, ou de perder membros, não diríamos que esse é de fato o homem de Deus. Porque ao invés de edificar a casa de Deus, está cooperando para a destruição. Todo pastor não precisa ter medo de perder pessoas. Na verdade, todo mundo que vem até nós é o Pai quem nos traz. Ele não os traz para nós passarmos a mão sobre sua cabeça, mas a palavra de Deus, ela própria vai dizer que essa palavra está lá para nos a corrigir, edificar, nos ensinar. Por essa razão que nós não podemos guardar ou falar dela com reservas, mas tal como ela está escrito. Então, a grande consequência de nós estarmos a cooperar com o diabo e não com Deus é de nós estarmos a destruir os crentes e não a edificar como deveria. Porque dependendo de que ensinamento a pessoa ouve, ela vai desenvolver crenças, e crenças erradas geram vidas erradas. As pessoas, se ela acredita que é normal ter uma vida de pecado porque Deus tolera, ela vai continuar tendo porque acha que está tudo bem, foi o que ela foi ensinada, e ela crê que está tudo bem sem saber que terá consequências eternas por viver uma vida que desagrada ao Senhor. É por essa razão que a maneira como transmitimos o conhecimento da palavra de Deus é muito importante, porque o conhecimento gera fé, gera crença, e uma crença gera conduta. Então, em outras palavras, os pregadores têm um encargo muito importante aqui, porque vão determinar como as pessoas irão se comportar na sociedade. E se nós não expressarmos essa verdade por completo, nós estaremos cooperando com o diabo para enviar massas para o inferno. É por essa razão que a verdade da palavra de Deus deve ser dita tal como ela está escrita.
0: É verdade, é verdade. O emento de uma irmã que diz que estava em oração e nesse momento estava a orar com a esposa do pastor e de repente a esposa do pastor alarga, estavam de mãos dadas, alarga e vira as costas e começa a andar. E ela diz: pastora, desculpa, com todo o respeito, mas o que se passa? Viu alguma coisa? Viu que eu vou morrer amanhã? O que é que se passa? O que é que viu? Então a esposa do pastor vira-se e diz: ah, sim, por acaso vi. O que viu, pastora? Ah, vi coisas boas que vão acontecer contigo.
1: Uhum.
0: Mas eu queria isso para mim.
1: Meu
0: Deus. A jovem olhou para a esposa do pastor e disse: misericórdia. Quer para ela. E o que que a pastora viu? Aí a pastora começou a falar: vi isto, vi aquilo, vi aquilo, vi aquilo, vi aquilo, vi aquilo outro. E eu queria isso para mim. Como é que o pastor vê isto?
1: Muito errado da parte da pastora, é. Muito egoísmo.
0: É.
1: Que pastora é essa? Que em vez de cuidar dos seus filhos, se alegrar pelo bem que Deus realizará na vida dos seus filhos. Meu Deus, que pastor é essa? E essa é outra questão que nós precisamos conversar um dia. Porque o fato de você ser uma esposa de um pastor, isso não significa que o seu chamado é ser pastora.
0: É verdade.
1: O pastor geralmente comete esse erro porque...
0: Cometemos esse erro, pastor.
1: Porque tem que ser porque eu sou, tem que ser porque
0: nós,
1: eu sou.
0: Nós dizemos pastora. Mas ela talvez não tenha se formado, nem tenha chamado para isso.
1: Talvez devia ser a cuidar de crianças.
0: Casou com a visão, mas ela não é pastora.
1: Sim. Talvez ela devia estar na escola dominical. Ou estar a cuidar de crianças.
0: É verdade. Nós,
1: ou diaconisa, ou sei lá.
0: Mal que a gente vê que casou com um pastor, chamamos ela também pastor. É errado, não?
1: É errado, porque quem determina o chamado?
0: É Deus.
1: Sim. Ninguém escolhe quem quer ser, ninguém escolhe seu chamado, ninguém escolhe seu propósito de vida. Nós a encontramos, nós a descobrimos e não escolhemos.
0: Temos muito que aprender.
1: Muito.
0: É.
1: E não é problema uma pastora cuidar de crianças, não é problema uma pastora cuidar da limpeza da igreja, não é nenhum problema. Servimos a Deus de diversas formas, em diferentes áreas, nas nossas vidas, na congregação.
0: É verdade. Pastor, aqui a palavra do Senhor diz que um homem doente, há 38 anos, aguardava por um milagre. Eu imagino, 38 anos. Quando Jesus mandou, ele se levantou curado, pegou a sua cama e começou a andar. Com este milagre, Jesus mostra a sua compaixão e autoridade sobre as enfermidades crônicas ou incuráveis. Este milagre também ocorre no sábado, levando a um conflito com as autoridades religiosas e destaca a tensão entre o legalismo da liderança judaica e a autoridade divina de Jesus Cristo, o Filho de Deus, como dizem João 5, de 1 a 15. Pastor, como é que explica para a vida atual um anjo chegar no tanque, mover as águas para que alguém pudesse ser curado? Se Jesus é que cura?
1: Uma boa questão. A questão é se agora existem tais anjos que descem e sobem em momentos oportunos. Será que nós precisamos aguardar que o anjo desça e suba para que consigamos alcançar a cura? Ou, no tempo que nós vivemos, há outra maneira de se alcançar?
0: Eu acho que, na minha opinião, que existem sim anjos, mas somos nós mesmos.
1: Nós somos anjos?
0: Somos, sim. Vai dizer que não, pastor?
1: Claro que não.
0: Por quê?
1: Eu não sou um anjo.
0: Somos anjos, sim. Jesus ainda manda, envia anjos, aqueles de lá do céu. Mas depende do teu caráter, do teu ser. Trazer um anjo aqui agora no estúdio, o pastor desmaia.
1: Não.
0: Então, Jesus agora manda nós mesmos. Como é que o pastor vai dizer que não somos anjos? Sou anjo. Digo anja por ser mulher, mas para anjos não existe feminino nem masculino. Não é? Okay. Então, eu digo que sou anjo sim porque se alguém estiver aflito neste momento, aflito mesmo, como aquela viúva que só tinha farinha e óleo, Jesus pode me mandar para ir abençoar aquela mulher. Fui anjo na vida dela ou não fui?
1: Nesse contexto, podendo ter...
0: Fui ou não fui anjo para abençoar aquela viúva?
1: Foi uma enviada de Deus. Foi uma bênção
0: então,
1: de Deus para
0: então
1: ela.
0: Então, não posso
1: foi
0: chamar
1: uma
0: anjo.
1: Bênção de Deus.
0: Não posso
1: foi,
0: chamar
1: porque
0: anjo.
1: Porque eu digo que não sou anjo, né? Bom debate esse aqui. Porque existem anjos. Existem anjos.
0: E Deus ainda envia anjos.
1: De fato, existem anjos.
0: Ainda envia anjos com Sim. asas.
1: Exato. São desses anjos que eu estou me referindo.
0: Ah, okay.
1: Ainda existem anjos.
0: Ok.
1: A Bíblia diz que existem anjos que guardam aqueles que vão herdar a salvação. Existem anjos. E eu digo que não sou anjo, por quê? Porque eu sou muito mais do que um anjo para Deus.
0: Ok.
1: Para Deus eu sou filho.
0: Ok.
1: Então, filho obedece, filho faz o que
0: Até
1: o pai
0: o anjo
1: manda.
0: Queria ser filho.
1: Exato. E o anjo não tem esse privilégio. Em outras palavras, eu estou acima do anjo.
0: Isso.
1: Né? Então, não queria tirar aqui
0: pastor,
1: esses...
0: Ele queria dizer mesmo que ele está acima. Ok, eu retiro o que eu disse.
1: Ok. Uma filha amada
0: não
1: por Deus.
0: Não sou anjo. Amém. Amém. Glória a Deus. Mas a pastora ainda não falou sobre o paralítico de Betesda.
1: Sim, tanque de Betesda. Estávamos aqui. O anjo descia. Oportunidade ocasional. 38 anos vendo pessoas recebendo cura, pessoas recebendo restauração, pessoas recebendo... Eu não sei, eu diria, recebendo emprego, recebendo casas, recebendo carros. E ele lá parado
0: isso é
1: não vinha
0: pastor.
1: Oportunidades.
0: É isso? É estagnação.
1: Exato. Era paralítico. Ele dizia assim para Jesus que não há quem possa me ajudar a entrar no tanque assim que o anjo via. Significa que ele estava dizendo outras palavras que eu estou aqui há muito tempo porque... Não recebo alguma ajuda externa para conseguir o que eu quero conseguir. Aqui está o problema de nós não alcançar o que queremos, às vezes. Muitas desculpas. Em 38 anos, mesmo que fosse paralítico, ele não podia se mover e estar bem próximo do tanque a fim de se jogar lá logo que viesse o anjo. Cadê o esforço?
0: Verdade.
1: Foi 38 anos assistindo pessoas recebendo tudo quanto elas queriam receber e ele não recebendo. Mas o bom de Jesus é que ele não precisou ir ao encontro. Jesus veio ao seu encontro. Deus sempre encontra meios para nos tirar do lugar onde nós estamos, para nos colocar no lugar onde nós merecemos estar.
0: Exato.
1: Jesus foi ao seu encontro. E quando lá chegou, Jesus disse: toma seu leito, sua cama, levanta e ande. Mas Senhor, não há quem... Levanta e anda.
0: Até a fé lhe faltava.
1: Exato. Imediatamente, um homem que há 38 anos esperava por uma cura, em menos de alguns minutos, experimentou o momento mais alegre da sua vida. Significa que o tempo que ele levou, 38 anos, para Jesus foram resumidos em segundos, minutos.
0: É verdade.
1: Então, se nós temos esse encontro real com Deus, tudo muda em nossas vidas.
0: Deus pode abreviar os tempos e as estações.
1: E ele
0: para
1: muda.
0: Para nos alcançar.
1: É.
0: Muito profundo. Muito profundo. Jesus anda sobre as águas. Os discípulos navegavam rumo a Cafarnaum. Então Jesus, que tinha se retirado sozinho para orar. Eu gosto dos momentos em que Jesus retirava-se para orar. Foi ao encontro deles caminhando sobre as águas. Este milagre realça a divindade de Jesus, mostrando o seu total domínio sobre as leis naturais. Ele tranquiliza seus discípulos, enfatizando que a presença de Jesus traz segurança e paz, mesmo em meio às tempestades. Nós passamos por tempestades, pastor.
1: Muitas.
0: E são precisas na nossa vida.
1: Necessárias, sim. São necessárias.
0: Como sair delas?
1: Jesus andando sobre as águas. Como sair delas é uma questão super importante, porque muitos podem ensinar, dizer, declarar que os seus problemas serão resolvidos em nome de Jesus, mas a questão é como.
0: É.
1: Como? O que adianta ter declaração de que eu sairei desse problema se não sei quais são as estratégias a usar para sair dele? Como sair desses problemas? Jesus, Pedro, também andou sobre as águas. Andou sobre as águas. Falamos...
0: Por pouco tempo.
1: Exato. Significa que o que Jesus fez, Pedro foi capaz de fazer. Em outras palavras, o que Jesus é capaz de fazer, nós também somos capazes. É por isso que aquele que crer em mim não só fará as obras que eu faço, mas fará maior do que estas. Então, nós somos capazes de fazer, Jesus faz. Mas uma coisa bem interessante. Pedro começou a naufragar, a afundar, quando deixou de olhar para Jesus e começou a olhar para o vento, começou a olhar para as circunstâncias à sua volta, começou a olhar para a fúria da tempestade. Então, a questão dos os segredos.
0: Então, ele começou a olhar para as dificuldades.
1: Exato.
0: E não para o dono.
1: O autor da vida.
0: Isso.
1: Quanto mais focados em dificuldade você está, mais crescentes elas são nas suas vidas. Quanto mais focados em Jesus você está, mais capacidade você ganha de dominar as suas tempestades.
0: Muito profundo isso.
1: Pedro estava a afundar. E mesmo afundando, a Bíblia diz que Jesus segura em sua mão. Jesus estendeu a mão. Então, uma coisa interessante aqui é que quando nós vivemos na presença de Jesus, não significa que nós estamos isentos de problemas, mas quando estamos com Ele, Ele não permite que o justo afunde. Não permite. Jesus estendeu a mão para o livrar, para o levantar. Pedro não afundou. E pergunta, onde está a sua fé, Pedro? E a questão é, como eles voltaram no barco? Voltaram andando sobre as águas. Significa que Pedro conseguiu andar sobre as águas. Uma história incrível. Então, é possível andar com mantendo o foco no seu alvo, no ponto certo.
0: Okay.
1: Seu foco em Jesus. Primeiro passo.
0: Vamos fazer uma pausa e voltamos já.

0: Depois de termos ficado com esta nota musical, para quem só agora nos sintoniza, este é o Ritmos da Alma. Estamos na companhia do pastor Edson Mandevo, falando do famoso Deus. Pastor, Jesus mandou que retirassem milagrosamente uma moeda da boca de um peixe para pagar o imposto do templo. Esta passagem podemos encontrar em Mateus 17, de 24 a 27. Pastor, eu gostava de saber, Jesus nos pode dar dinheiro? Eu sei que Ele é o dono da prata e do ouro, mas nós podemos orar por dinheiro? Por exemplo, eu orar para ganhar na loteria? Orar para alguém, o pastor até? Senhor, que o pastor Edson Mandevo me traga uns tantos milhões. Por exemplo. Jesus nos dá dinheiro ou Ele nos faz trabalhar para termos esse dinheiro?
1: Exato. Eu fico na segunda opção. Porque muitos de nós acreditam na vida fácil. E por essa razão que dizem que os crentes são muito preguiçosos, porque tudo que eles querem de Deus, tudo que eles querem na vida é só orar e pensam que assim vão conseguir. E muitos saem da igreja porque a vida não funciona exatamente desse jeito. Você não diz, eu quero emprego a Deus e depois dorme. E amanhã já é um deputado. Esquece. Nada cai do céu. Tem uma história de um pai, seu filho, que iam na pesca e se perguntavam, o que é mais prudente em dar a ti ou ao filho? Você quer que eu dê a peixe? Ou a pesca, ou a vara de pescar, para que por si só tu consigas ter vários peixes.
0: Okay.
1: O filho, não sendo sábio, disse, não, eu quero peixe, porque era fácil. Era fácil. E o caminho fácil não é o caminho que Deus nos chama a trilhar.
0: Yeah.
1: A Bíblia logo diz, entrei pela porta estreita. Estreita é uma porta de dificuldades. Então, o filho escolhe peixe. Então, escolhendo peixe significa que em todos os dias da sua vida, ele viverá na base da dependência do pai. Se o pai estiver enfermo, ele não terá como tirar o peixe, porque não tem habilidade, não desenvolveu habilidades necessárias para conseguir peixe. Porque tudo o que ele desejava na vida, o pai que lhe dava o peixe, vinha do pai. Mas a sabedoria que te levaria a escolher o anzol, a vara de pesca, porque te daria a liberdade, independência financeira. Sempre que você quisesse alguma coisa, você iria para lá conquistar, porque o seu pai te deu treinamento suficiente de como conseguir peixes. Então, Deus nos dá dinheiro, eu não creio nisso, mas Deus abençoe a obra, Deus abençoa a obra das nossas mãos. A Bíblia diz lá em Salmos 1, que nós já fizemos menção algum dia aqui, o justo, tudo quanto fizer, prosperará. Ainda em Salmos 1, quando diz, não há no caminho dos escarnecedores e tudo mais. E a Bíblia diz que tudo quanto ele faz, prospera. Por que a Bíblia não diz que o fato dele estar em casa, sossegado, tudo virá ao seu encontro, tudo cairá do céu? Não, diz tudo o que faz. Significa que há uma ação, há uma obra que precisa ser realizada para que haja prosperidade. Tudo quanto ele faz, prospera. Se Deus deixasse cair dinheiro do céu, nós, pastores, teríamos Mercedes agora.
0: Então, por que que o próprio Deus, através de Jesus Cristo, disse aos discípulos para irem retirar a moeda

0: cair dinheiro do céu, porque ele é o dono da prata e do ouro. E disse aos pescadores, que eram os próprios discípulos: vão tirar a moeda da boca do peixe para pagar o imposto do templo. Me explica, pastor, se Deus não dá dinheiro.
1: Nós falamos aqui.
0: Pastor não pode andar. Está a andar. Está na dificuldade esse dia. Está a andar a pé. Disse que não tem Mercedes, né? Está a andar a pé.
1: Foi um exemplo.
0: Sim, eu tô trazer um exemplo também. Está a andar a pé, pastor. O que que o pastor faria encontrando no chão um saco com umas notas verdes que o pastor bem conhece, de mil,
1: aleluia,
0: totalizando
1: eis
0: uns 200 ou 500 mil?
1: My God,
0: o que que faria o pastor com esse dinheiro? Vai dizer que alguém esqueceu? Ou o próprio Deus fez o pastor receber esse dinheiro?
1: Ok, tudo bem.
0: A não ser que o pastor pegasse nesse dinheiro e fosse à esquadra, a primeira esquadra que encontrasse.
1: Claramente!
0: É isso que ia fazer?
1: Mas nenhum de nós, sinceramente, nenhum de nós.
0: É isso que o pastor ia fazer?
1: Nenhum de nós faria isso.
0: Houve um que fez. Apanhou uma mala com dinheiro e foi à esquadra.
1: Sim,
0: os policiais levaram.
1: Sim.
0: E disseram: quando foi isso? Trouxeste?
1: Sim.
0: Conhece o nome da pessoa?
1: Não, mas só ouvi falar do historial. Só ouvi falar
0: não,
1: do historial.
0: Não, o próprio polícia perguntou: conhece o nome da pessoa que você entregou? Não. O pastor faria o mesmo.
1: Não, mas ele foi justo fazendo
0: isso,
1: tal coisa.
0: Foi muito
1: ele
0: justo.
1: Foi justo.
0: Não,
1: mas a pessoa
0: justo.
1: Que. É complicado. É complicado, dinheiro.
0: É o que todos nós queremos, né?
1: Exato, é muito tentador.
0: Meu Deus.
1: É muito tentador, dinheiro é. Por essa razão que a Bíblia diz que você não pode servir dois senhores, ou a Jesus ou a Mamum.
0: É verdade.
1: Porque é muito tentador. Mas, por exemplo, Jesus não disse que vai tirar dinheiro apenas. Ele disse: eles pescaram para tirar aquele dinheiro. Ah, aquele peixe, aliás. E o peixe que eles pescaram tinha lá dinheiro.
0: E, pastor, aqui, se nós formos a ler versículo por versículo, Jesus mandou que retirassem milagrosamente uma moeda da boca de um peixe para pagar o imposto do templo. Eu percebo nesta passagem que havia uma necessidade, havia dificuldade em pagar o imposto do templo. E Jesus quis mostrar aos discípulos que ele tudo pode, mas que é na boca do peixe, na boca do trabalho deles, porque eles viviam da pesca, que não podiam encontrar esse dinheiro no chão, em lugar nenhum, senão no próprio peixe.
1: Exato.
0: Ele usou do trabalho deles para trazer a provisão. Porque eu entendo que nem com a pesca eles conseguiriam pagar o imposto do templo.
1: Exato. Então, nosso Deus é um Deus que provê. Ele tudo pode.
0: Uhum.
1: Nós sabemos disso. Tem a história de Abraão, por exemplo. Abraão levou seu filho para sacrificar. Não havia lá cordeiro. Mas quando Deus testou a fé de Abraão e teve certeza que a fé é certa, o que aconteceu? Deus deixou um cordeiro lá, em cima do monte, para que Abraão sacrificasse, não seu filho, mas o cordeiro que lá estava.
0: Uhum.
1: Então, chamamos Deus de Jeová Jaira. O Deus que provê. Deus provê.
0: Jeová Jiré.
1: Jeová Jiré. Jaira. Ah, de Jaira em inglês.
0: Uhum.
1: Jeová Jiré. Ele é um Deus que provê. A Bíblia diz que o nosso Deus, segundo as suas riquezas, suprirá todas as nossas necessidades em Cristo Jesus.
0: Uhum.
1: Nosso Deus é rico.
0: É.
1: E eu não tiro esse merecimento, esse poder que existe nele de fazer as coisas acontecer. Ele pode. nos dar o que nós precisamos para viver.

0: pode nos dar a casa, nós precisamos.
1: Porque, pastor,
0: o carro que precisamos.
1: Há
0: ele
1: pessoas
0: pode, ele
1: que vivem da provisão de Deus.
0: Claramente.
1: Uhum.
0: Deus pode. Ele quer. É motivo de satisfação para ele fazer tais coisas. Mas o fato de Deus ser Deus da provisão não significa que nós não precisamos trabalhar. Aqui está. Duas coisas bem diferentes. Isso não nos leva à preguiça. Nós devemos ser dignos do nosso trabalho. Deus vai prover aonde? Lá no seu trabalho, nas suas atividades, naquilo que você faz.
1: Isso.
0: Então, não importa qual seja o seu trabalho, seja talvez vender tomate, lá Deus vai prover.
1: Uhum.
0: Então, não fazendo nada, alimentando a preguiça, crendo que Deus vai prover, você nunca terá nada.
1: É.
0: Deus provê quando você está em movimento.
1: Uhum. Gostei disso. Deus provê quando você está em movimento. Pastor, temos o milagre, também é milagre, a ressurreição de Jesus.
0: De fato é.
1: E este foi, sem sombra de dúvidas, o maior milagre depois de morto. Jesus ressuscitou dos mortos ao terceiro dia. E é por isso que a gente comemora a Páscoa.
0: Isso.
1: Não é? E a ascensão de Jesus aos céus. Este também foi outro milagre. Não foi?
0: Foi.
1: Jesus, depois de instruir e abençoar os seus discípulos, foi levado ao céu. Sobrenaturalmente. Jesus realizou na presença dos seus discípulos muitos outros sinais miraculosos que não estão registrados na Bíblia, mas estes foram escritos para que cada um de nós cresça em Jesus e no Filho de Deus e, crendo, possamos ter vida em seu nome. Jesus fez também muitas outras coisas. Se cada uma delas fosse escrita, podemos pensar que nem mesmo no mundo inteiro haveria espaço suficiente para os livros que seriam escritos. Mas agora, pastor, quais eram os propósitos dos milagres de Jesus?
0: Questão incrível, questão interessante, muito boa. Primeiro dizer que todo milagre foi realizado por Jesus, não foi para a sua glória. Ele disse uma vez que eu estou aqui para cumprir a vontade do meu Pai que me enviou. O propósito, revelar o Pai através do Filho.
1: Okay.
0: Jesus nunca mostrou o interesse por receber honra por aquilo que realizava. Ele dizia, nessas passagens que nós lemos, que a sua fé te salvou, a sua fé te curou, grande é a sua fé. Ele não estava interessado em sua exibição, de tal maneira que em algum momento ele falava para as pessoas curadas que não fala nada, não diga nada. Simplesmente fique lá, não diga nada. Mas as pessoas, por ver a grandeza da sua, do seu espalhava. Feito, do milagre, espalhavam, diziam que aquele homem é de Deus, aquele homem é um profeta. Então, seu propósito não era exibição. Infelizmente, nós temos homens assim em sua geração, mas ele revelar o poder de Deus através dele, revelar a Deus. E ele também curava para revelar o quanto Deus ama a humanidade. Esse é um dos propósitos. Ele nos cura porque nos ama, não porque nós somos dignos de receber a cura. Esse é o poder do amor, o poder da graça de Deus nas nossas vidas. Então essa foi a razão pela qual ele estava aqui. E não só ele veio para nos salvar. A Bíblia diz que o inimigo não vem para roubar, matar, destruir, mas eu vim para dar vida, e vida com abundância. Então ele é vida. A Bíblia diz que eu sou a luz do mundo, aquele que me segue nunca andará em treva, mas sim andará em luz. Quem está cansado, oprimido, venha até mim, eu darei o alívio. Então ele veio aqui para nos salvar, para nos dar o alívio que nós precisamos, necessitamos ter. Então, curar é uma expressão do grande amor que Deus tem pela humanidade.
1: É, Jesus não curava apenas por curar, sem objetivo. Sempre fazia a ponte com sua mensagem. Quando Jesus alimentou a multidão em João 6:35, ele se declarou como o pão da vida. Quando ele abriu os olhos ao cego, em João 9, de 1 a 10, se revelou como a luz do mundo. E na ressurreição de Lázaro, Jesus afirmou ser a ressurreição e a vida. Pastor, uma palavra de alento para a sociedade moçambicana.
0: Uau, momento mais complexo esse aqui. Mas existe o fator Deus na vida. Não importa onde você esteja, você nunca pode fugir disso. Em algum momento conseguimos chegar a vidas que têm tudo para brilhar, mas nunca brilham porque não existe Deus em suas vidas. Existem aqueles que decidiram entrar em um casamento, mas nunca a paz. Porque esqueceram-se do autor da vida, que é Deus em suas vidas. Aqueles que tentam vários tipos de negócios, mas nunca conseguem prosperar, nunca conseguem ter o êxito. São aprisionados, quebrados por dívidas e outras coisas, porque não tem esse Deus em sua vida. A vida, ela não é física apenas. Ela vai além disso. A vida é espiritual. E se você não estiver conectado com a fonte da vida, que é Deus, você nunca viverá a vida na sua plenitude. A Bíblia diz que o ladrão vai se não roubar, matar, destruir, mas eu vim, Jesus veio para nos dar uma vida e vida com abundância. Onde quer que você esteja, corra para Jesus, ele tem a vida que você precisa alcançar. Deus abençoe.
1: Deus abençoe a si também, pastor. Trabalhou para a Signat de Manissa e como tema o famoso e como convidado Edson Mandevo, pastor da igreja
0: Missão Impacto da Graça.
1: E qual é o seu contato?
0: 87-990-5578.
1: Pode repetir?
0: 87-990-5578.
1: Voltaremos daqui a 7 dias. Passe bem e continue desse lado sintonizado a Cidade FM. Bom dia, boa semana. Deus abençoe.

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Bom dia, bom dia, bom dia, bom dia Moçambique. Está no ar mais uma edição do Cumbulando. Hoje abrimos os nossos arquivos para homenagear um dos nomes importantes da história da marrebenta moçambicana. Um homem que dedicou décadas à música, um artista que atravessou gerações, um músico que ajudou a manter viva a tradição da marrebenta e que mais tarde se tornou também uma ponte entre a velha guarda e a nova geração de artistas. Hoje falamos de Lisboa Matavel, sim, natural de Majacaze, na província de Gaza. Lisboa Matavel iniciou a sua carreira musical ainda nos anos 1960 e construiu um percurso ligado profundamente à marrebenta. Mais uma história, mais um Cumbulando. Muito bem-vindos a esta edição. Já sabe, domingo sim, entre as 8 e as 10 horas, são cerca de 120 minutos carregados da melhor música do mundo. A música moçambicana, aquela música que nem um tempo consegue apagar da memória. Vamos fazer uma verdadeira viagem aos clássicos da música. E já sabe, o artista hoje em destaque é Lisboa Matavel. Bom dia, bom domingo e seja bem-vindo ao Cumbulando.

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Cumbulando, já sabe, na sua Cidade FM, nós temos a nossa página, no Cumbulando. É muito simples aceder, vá ao Facebook, escreva Cumbulando com K e com H. Sim, Cumbulando, tudo junto, Cumbulando. Ok, faça aí um search, procure por nós e coloque um like na nossa página. Temos também a página da Rádio Cidade, tudo junto no Facebook. Temos o nosso Instagram, Cidade FM 9790, Cidade FM 9790. Fica à vontade, é só seguir e vai ter toda a atualização aqui dos conteúdos da Cidade FM. Está no ar o Cumbulando e hoje o destaque vai para Lisboa Matavel. Sim, este grande homem. Anos mais tarde, como dissemos e muito bem, Lisboa Matavel nasce na província de Gaza, concretamente em Majacaze, nos anos 60. Anos mais tarde, o seu nome voltaria a ganhar destaque através dos Mabulo, projeto que colocou lado a lado músicos experientes da Marrabenta e jovens ligados ao rap e ao hip-hop. Hoje, durante duas horas, vamos reconhecer o percurso deste artista, as suas origens, a sua relação com a música, a sua passagem pelos conjuntos de Marrabenta, o seu trabalho com o Mabulo, as suas gravações e a importância de Lisboa Matavel na preservação da nossa identidade musical. Porque há artistas que fazem música e há artistas que ajudam a preservar uma cultura. Seja uma vez mais muito bem-vindo ao Cumbulando. Já sabe, hoje o dia é de Lisboa Matavel.

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Você pode interagir conosco no nosso Facebook, Rádio Cidade, já disse, Rádio Cidade, tudo junto. Temos o nosso Instagram também, pode interagir lá, Cidade FM 9790, Cidade FM 9790, e pode responder também aqui no nosso WhatsApp, exatamente. Pode responder no nosso WhatsApp às seguintes perguntas. Que importância tem Lisboa-Matavel na história da Marrebenta? Que importância tem Lisboa-Matavel na história da Marrebenta? Mais uma pergunta. Qual é a música de Lisboa-Matavel que mais marcou a sua vida? Qual é a música de Lisboa-Matavel que mais marcou a sua vida? Mais uma. A velha guarda da música moçambicana está a ser suficientemente valorizada? Eu vou repetir esta pergunta. A velha guarda da música moçambicana está a ser suficientemente valorizada? Mais uma. O que podemos aprender com a carreira de artistas como Lisboa-Matavel? Repito, o que podemos aprender com a carreira de artistas como Lisboa-Matavel? Você pode interagir connosco respondendo aqui no nosso WhatsApp 87-000-9790. 87-000-9790.

Jumbelando, domingo na Cidade FM. Hoje, destaque Lisboa-Matavel. É natural de Majacaze, Gaza, e está identificado aqui na cultura moçambicana, nos portais de música, como vocalista e intérprete ligado a Marrebenta. O mesmo registro aponta o início da sua carreira para os anos de 1960. Foi uma época em que a música urbana moçambicana estava a desenvolver-se rapidamente. Nos bares de Lourenço Marques surgiam conjuntos musicais que combinavam ritmos tradicionais moçambicanos com influências vindas de outras partes de África e do mundo. Lisboa Matavel fez parte dessa geração, uma geração que ajudou a transformar a Marrebenta numa das grandes expressões musicais de Moçambique. A história musical de Lisboa Matavel está profundamente ligada à Marrebenta, mas a Marrebenta não era apenas música para dançar, era também uma forma de contar histórias, de falar das pessoas, de retratar a vida dos bairros, de transmitir sentimentos e de preservar elementos da cultura moçambicana. Lisboa Matavel tornou-se uma das vozes dessa tradição. Fontes históricas sobre a música moçambicana referem inclusive à existência de um conjunto associado ao seu nome no bairro dos Pamanim, num período em que diversos estilos sul-africanos e africanos influenciavam a música urbana de Lourenço Marques. Lisboa Matavel pertence àquela geração de músicos que ajudou a construir os alicerces da música popular moçambicana. Ao lado de nomes como Dillon Jeans, tornou-se uma das referências da velha guarda marrebenta. Numa publicação da Cooperação Suíça, chegou a descrevê-lo como um dos grandes representantes históricos deste género. A sua importância está precisamente nessa continuidade. Ele não apenas interpretou marrebenta, ele viveu diferentes fases da sua evolução. A música de Lisboa Matavel também ultrapassou as fronteiras nacionais. O artista aparece associado a trabalhos e compilações internacionais dedicados à marrebenta moçambicana, incluindo The Rose Guide to Marrebenta Mozambique. Entre as gravações associadas ao seu nome, encontra-se Chamalane. A sua presença em projetos internacionais ajudou a apresentar a música moçambicana a públicos que talvez nunca tivessem tido contato com a marrebenta.

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0: Lisboa, Matavel e os Mabulo, quando a velha guarda encontrou a nova geração. Talvez um dos capítulos mais interessantes da carreira de Lisboa Matavel seja a sua participação no Mabulo. O projeto nasceu da vontade de aproximar diferentes gerações da música moçambicana. De um lado, músicos experientes da marrabenta, de outros, jovens ligados ao rap e ao hip-hop. O próprio nome Mabulo significa algo próximo de procurar um diálogo em Xitsonga, Xangane, uma referência à convivência entre gerações. E Lisboa Matavel foi uma das figuras centrais dessa experiência. A história do Mabulo começou com o produtor Roland Onderberg, que procurou juntar o veterano da marrabenta Kaz Kaz ao jovem rapper Chiquito. Depois da morte, entrou no projeto ao lado de nomes como António Marcos, Sonil e músicos dos Mix Malta. O resultado foi uma experiência musical inédita. Marrabenta, rap, hip-hop, outras influências contemporâneas, tudo dentro do mesmo projeto. O primeiro álbum do projeto foi Carimbo, depois veio Sol Marrabenta. O projeto chamou a atenção dentro e fora de Moçambique e chegou a realizar digressões internacionais. Lisboa Matavel, um dos mais antigos representantes da marrabenta, passou assim a dividir o palco com uma geração muito mais jovem. E essa experiência deixou uma mensagem importante. A tradição não precisa de combater a modernidade. Pode dialogar com ela, pode influenciá-la e também pode aprender com ela. É talvez esta uma das maiores contribuições de Lisboa Matavel. Ele representa uma geração que construiu uma marrabenta, mas também participou num projeto que procurou apresentá-la a uma nova geração. A sua carreira demonstra que a música tradicional pode continuar viva quando encontra novas formas de expressão. E o Mabulo foi precisamente esse encontro. Velha guarda, juventude, marrabenta, hip-hop, memória e inovação.
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Voltamos para o nosso WhatsApp e lançamos mais perguntas para o nosso querido ouvinte. Conhecia Lisboa Matavel antes desta edição do Cumbulando? É a primeira pergunta que lanço agora, de novo. Conhecia Lisboa Matavel antes desta edição do Cumbulando? O que pensa da união entre a velha guarda e os artistas jovens? O que pensa da união entre a velha guarda e os artistas jovens? A Marrebenta deve continuar a ser modernizada. A Marrebenta deve continuar a ser modernizada. Mais uma questão: que outros artistas da velha guarda deveriam voltar a ocupar espaço nas rádios? Que outros artistas da velha guarda deveriam voltar a ocupar espaço nas rádios? Mande aqui a sua mensagem, a sua contribuição para o nosso WhatsApp 87-000-9790. 87-000-9790. Lisboa Matavel representa uma parte importante da memória musical de Moçambique. Um artista que começou a construir o seu caminho numa época completamente diferente. Uma época em que a música era feita com poucos recursos, mas com muita criatividade. Uma época em que os músicos aprendiam uns com os outros. Uma época em que os bairros eram verdadeiras escolas de música. E Lisboa Matavel atravessou essas transformações. Chegou a era dos discos, chegou a era das novas tecnologias. E chegou ao encontro com o rap e o hip-hop, através do Mabulo. 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

0: 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Também, tradição também pode significar passar o testemunho aos jovens, às novas gerações, aos novos músicos, porque quando um artista ensina através da sua obra, a sua música deixa de pertencer apenas a ele, passa a pertencer a todos nós. 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Obrigado pela companhia. Ficam as despedidas de Adolfo Felipe e Helder Mendes. Até a próxima edição do Cumbulando, Cidade FM 97.9. 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

Amigo ouvinte, muito bom dia. Hoje vamos ancorar na deslumbrante capital do turismo moçambicano, Vilanculo. Vamos descobrir como o turismo nesta região evoluiu dos tradicionais mochileiros para os luxuosos hotéis de 5 estrelas. Para nos guiar nesta jornada, Efraim Macitela vai conversar com Fakir Pedro Nhamui, carinhosamente conhecido por Piador, um talentoso guia turístico e ator de teatro. Ele vai revelar-nos os segredos da hospitalidade local, o sabor autêntico da nossa matapa com caranguejo e tudo sobre o aguardado Festival de Marisco. Apertem os cintos porque a nossa viagem começa agora. Neste encontro em lugares e destinos de Moçambique, que é produzido e apresentado por mim, Ivanov Dias, e hoje com a sonorização de Hermínio Bel, vai também escalar de Sangano, província de Tete, e navegar sobre o Nhau, um património mundial. Por estas e outras, estou certo que vai gostar da nossa companhia. Muito bom dia!

0: Alguém disse uma vez que viajar é colecionar momentos e fotografar é transformar cada destino numa memória eterna. No nosso encontro de hoje, em lugares e destinos de Moçambique, vamos começar por olhar atentamente para o Dia Internacional da Fotografia, que foi celebrado recentemente. A seguir, em reposição, uma conversa com Yasmin Fortes, moçambicana, fotógrafa e nossa colega aqui na grande estação de rádio, a RM. Continuamos no Lugares e Destinos de Moçambique. Hoje, nesta parte do programa, recebemos dos nossos estúdios Yasmin Forte, uma profissional de fotografia. Hoje, com ela, vamos falar sobre fotografar Moçambique. Começar do início se recomenda, e é de lá onde nós vamos começar, do início. Yasmin, quando é que começa a tua paixão pela fotografia?
1: É um prazer estar aqui. Bom, eu fiz o curso de fotografia em 2011, com Jorge Almeida, na Zeta Foto. E depois fiz no Centro de Formação Fotográfica em 2012.
0: Ok.
1: Depois não parei mais.
0: Mas a paixão, a decisão de fazer o curso?
1: A decisão de fazer o curso. Bom, o meu pai gostava muito de tirar fotografias. Ok. Ele tinha muitos amigos fotógrafos, lembro na altura de convivermos com o Coco Nam e mais alguns outros. E eu acho que a fotografia sempre esteve presente na minha vida.
0: Ok.
1: Os meus primos e amigos dizem que quando estávamos de férias eu sempre tinha a máquina fotográfica.
0: Okay.
1: Então eu acho que a fotografia sempre esteve em mim, só que um tempo eu, pronto, fiquei parada e quando resolvi voltar a fazer fotografia, não saiu mais.
0: A fotografia já fez com que a Semina fosse a outras latitudes do país?
1: Sim.
0: Como é que foi isso? Como é que foi essa experiência? Qual foi a primeira vez que, pela fotografia, visita um outro ponto do país?
1: Bom, é assim, é muito engraçado, mas a minha fotografia já viajou mais do que eu.
0: Ok.
1: Espero que um dia se inverta, né?
0: Inclusive fora de portas.
1: Fora de portas, fora do país, noutros continentes. Okay. Epá, agora estou à espera que a coisa se ajuste. Dizem que um dia da caça, ou outro do caçador.
0: O que define para ti, mas se calhar ir à resposta.
1: Sim, dizer primeiro, já conheci quase todo o país com a fotografia, isto é, fazendo trabalhos fotográficos, e para algumas empresas, ONGs, e a minha fotografia já esteve em vários países, através de um trabalho que eu fiz sobre a minha família, já esteve em Joanesburgo, já esteve em Londres, já esteve em Nova Iorque, esteve no México, Sibéria.
0: Longe, de facto.
1: Sim, muito longe, já esteve no Brasil. Ou seja, espero que continue a estar em muitos sítios.
0: Em muitos outros países.
1: Sim, okay. Sim.
0: O que define para ti um roteiro fotográfico versus um roteiro turístico comum?
1: Bom, um roteiro fotográfico para mim, eu acho que é quando tu vais com o objetivo de fotografar algo, mas já tens em mente mais ou menos o que tu queres fotografar. E não estás só a olhar e a registar, é muito mais, é um olhar mais profundo, mais cuidadoso, mais atento. Agora, um roteiro fotográfico para quem vai fazer turismo está mais ligado à história, não é algo tão profundo, é mais aquilo que a gente vê de imediato.
0: Ok. Se tivesse de escolher três paisagens de Moçambique que todo fotógrafo deveria registar pelo menos uma vez na vida, quais seriam e porquê? Não sei se é fácil essa pergunta, porque deve haver muito mais que três, não é?
1: Acho que há muito mais que três, mas a mim o que mais me marcou realmente são três.
0: Então,
1: primeiro, claro, na minha província, na Zambézia, no Gurué. É uma viagem lindíssima, é um sítio único.
0: Quem fala de Gurué fala de chá. Será que é uma plantação de chá?
1: É a plantação de chá. Não é possível falar do Gurué sem falar da plantação. É muito verde. É muito bonito, as pessoas muito simples, tudo é uma paisagem perfeita. Para quem gosta de fotografar, eu acho que é um dos melhores sítios.
0: Okay.
1: E depois, Nampula, Ilha de Moçambique, super fotogénica. Não é preciso esforço. muito. E sedutora.
0: É muito sedutora, pois.
1: Depois, Manica. Manica, acho que é Monte Chinamaper. Exatamente. Eu fui lá numa viagem que fui fazer a trabalho e depois disse, tenho dia livre, podia ir. Foi das coisas mais lindas que eu já vi.
0: Ok.
1: tirando ter que ter fôlego para subir um monte. Mas valeu a pena.
0: Sim. Yasmin falava um pouco da ilha de Moçambique. A ilha tem história, cor e luz únicas. Que momento do dia dá a melhor fotografia lá? E qual é a história por detrás da fotografia?
1: Bom, a ilha de Moçambique é mágica, né? E para fotografar é muito fácil, as coisas são muito simples, é sempre muito colorido, né? Não me lembro da vez que fui para a ilha, acho que não choveu. Não choveu, todos os dias estavam lindos. E a melhor hora para fotografar é logo pela manhã ou ao fim do dia, ou nascer do sol ou pôr do sol. Depois, em relação ao que vais fotografar, aquilo é cada sítio que tu viras, tens tudo para fotografar. Então, a ilha de Moçambique, basta tu estás lá, a áurea, o sítio em si, já comunica.
0: Já, ok. De Manica a Inhambane, como é que a luz natural muda a forma de fotografar de uma região para outra? Por exemplo, a temperatura, se calhar, também conta, enfim. Gostava que falasse sobre a luz natural, a forma de fotografar de uma região para outra.
1: Em Inhambane estamos a falar de praia, né?
0: É mais turismo de interior, Inhambane é mais sol.
1: É mais aberto, depois, pronto, temos muita exposição solar. Naquelas horas de pico de sol, às 12, 13, 14, 15, 16. O sol é muito intenso, faz sombras muito fortes, então essa hora não dá para fotografar diretamente.
0: Okay.
1: As melhores horas é logo pela manhã e fim do dia. Okay. Sim. Já Manica, se for nas partes de paisagem, estás mais à vontade. Tem sombras, faz luz, então dá para fotografar mais à vontade.
0: Todos esses lugares, sem sombra de dúvida, as pessoas, a cultura. Cada lugar é muito específica, mas há algo cá em comum nas várias culturas que o nosso país tem. É a vibração, a nossa cultura é bastante vibrante. Fotografar pessoas é sempre um desafio ético. Como consegues ganhar a confiança de uma comunidade numa aldeia rural, de sempre tímida, desconfiada, para que possa sair um retrato autêntico? Pois há aquelas coisas, às vezes, para isso mesmo que seja mais fácil por ser mulher, não é fácil abordar a mulher de um homem, por exemplo, ter que abordar uma senhora. Enfim, eu gostava de falar sobre esses aspectos todos.
1: Bom, eu acho que é como em todo lado, né? Claro que no campo é um bocado mais complicado, a questão da língua, né? Mas o fato de ser mulher realmente ajuda. Mas, acima de tudo, como é que eu posso dizer? A presença constante, né? Quando nós vamos fazer um trabalho fora, normalmente não é um trabalho de um dia, né? Então, porque é importante chegares perto das pessoas, chegares perto da comunidade, eles sentirem que tu estás ali para fazer alguma coisa e que não é uma visita passageira, né? Apesar de ser. Mas eles vão se sentindo à vontade contigo e as coisas vão ficando mais leves e o ambiente se torna mais interessante para fotografar. Estão a trabalhar, à vontade, não quando estão tensos. O que é que ela vai fazer? Não há descontração, né? Então, a questão de estar mais tempo a fazer um trabalho, ter mais dias, às vezes mais um dia. Mas a questão de também explicar o que estamos a fazer, para que é. E se realmente for a beneficiar essa comunidade, também explicar, isso já facilita muito.
0: Qual é o elemento cultural moçambicano que mais te emociona a fotografar? Seja a dança, o artesanato, ou o dia a dia no mercado, as senhoras, as capelanas.
1: Tanta coisa. Mas realmente uma das coisas que eu mais gosto de fotografar é o xiguene.
0: Sério?
1: Sério.
0: Porquê?
1: Porque eu acho que é uma cerimónia muito bonita. Eu sou de clima, né? Então a gente não segue muito.
0: O xiguene é muito popular na zona centro e norte.
1: Sim, mas gosto muito porque eu acho que é uma cerimónia muito, muito, muito, conta muito da nossa história, né? E as vibrações, e aquele o movimento, o momento, as famílias, as capulanas, a dança, a música. Eu acho que é uma cerimónia, é das cerimónias mais bonitas que nós temos. Eu fiz um trabalho sobre o xiguene.
0: Okay. Um trabalho o que é?
1: Fotográfico.
0: Fotográfico.
1: Okay. Fotográfico e de investigação, vamos assim dizer.
0: Okay.
1: Porque fui a alguns xiguenes, gravei as músicas.
0: Ok.
1: Os jados tentei perceber, porque eu não falo a língua assim, nem todas as línguas. Gravei as músicas e tive apoio de alguns colegas para fazer uma limpeza do ruído. E fotografei aquela brincadeira da entrega das prendas. E as cores das capulanas e as senhoras a carregar. E escrevi também uma lista do que a família pediu. Sim. E fiz uma montagem deste material todo, inclusive as fotos e o som, numa exposição que houve na Colunguana.
0: Okay.
1: Que se chamava, era uma residência que se chamava Giniceu, e nós falávamos de legado.
0: Uhum. Okay.
1: Então eu acho, e é um dos trabalhos mais lindos que eu já fugi, em termos culturais.
0: Culturais.
1: Sim.
0: Pois.
1: E pus os instrumentos também.
0: Uhum.
1: A mbenga, o ralador.
0: Uhum.
1: Então eu acho que é uma cerimónia muito rica e muito interessante.
0: Rica.
1: Quem vier a Moçambique tem que assistir pelo menos uma cerimónia.
0: Okay.
1: De chiquiano.
0: Ok. Algum retrato que te tenha mudado a forma como tu olhas para Moçambique? Gostava que, para além de dizer qual é este retrato, contasses um pouco a história sobre o retrato. Algo que te fez pensar que, afinal, Moçambique é isto, na verdade. Ou Moçambique é aquilo.
1: Ok. Eu fui uma vez fotografar, se não me engano, na Mialo. Na Mialo é Nampula.
0: Na Mialo, sim. Nampula.
1: Sim. Fui a Nampula com uma ONG fotografar. Eles iam ter uma apresentação de algumas escolas que tinham sido oferecidas carteiras e por aí afora.
0: Uhum.
1: E fui fotografar a escola, né? Vi um monte de crianças. E no meio disto tudo tinha uma criança a carregar outra criança, né? Claro.
0: Uhum.
1: Como é muito normal, mas isso fez-me crer que, mais uma vez, continuamos a falhar, né?
0: Ok.
1: As crianças, muitas não vão à escola para cuidar dos seus irmãos, ou porque a mãe foi trabalhar, foi para a machamba, porque o pai foi isto e aquilo, e depois... Então, isto é uma daquelas coisas que ficou marcada em mim. Uhum. E que reparo que é o que nós vemos em todas as províncias. Crianças pequenas, meninas, uhum, a cuidarem de outras
0: crianças.
1: De
0: outras crianças, infelizmente.
1: Uhum.
0: Vamos olhar para a parte técnica e prática da fotografia. Para quem quer fazer um roteiro fotográfico por conta própria em Moçambique, esse menino, qual é o equipamento, na tua opinião, o equipamento mínimo que recomendas, sem ser pesado, obviamente?
1: Bom, equipamento para fotografar, eu acho que são necessárias 3 lentes.
0: Okay.
1: Eu normalmente, quando viajo, seja para onde for, não levo mais do que as minhas 3 lentes.
0: Okay.
1: Que é uma 50mm,
0: uhum,
1: que é uma lente pequena, prática, uhum, e que dá para fazer retratos.
0: Okay.
1: É uma 24-70, que é uma grande angular. Ela já tem mais abertura, dá para fazer paisagens, abrange um maior espaço.
0: Uhum.
1: Vamos dizer que é uma, dá para fazer uma fotografia landscape.
0: Uhum.
1: E uma 70-300, que é uma longa alcance,
0: uhum,
1: que dá para fazer fotografia de objetos à distância. Ou seja, com estas 3 tu fazes tudo.
0: Fazes tudo. Está tudo garantido.
1: Está garantido.
0: Não precisa ser nada muito pesado.
1: Nada, quer dizer, a máquina costuma ser pesada, mas ok,
0: pesada,
1: compensa.
0: Okay. Qual é o maior erro técnico que vês turistas a cometerem quando tentam fotografar a costa moçambicana, por exemplo?
1: Sei, se calhar a questão dos horários em que fotografo.
0: Uhum. Uma sim, escolha de horários.
1: Sim, é mais a escolha dos horários, sim.
0: Uhum. O Porto Sol é sempre perfeito na costa, eu acho, né?
1: É, sim.
0: Aquele encontro do sol e o mar. Portanto, ter consciência dos horários é extremamente importante para casa uma boa fotografia.
1: Para tudo.
0: Para,
1: né?
0: Tudo.
1: Para fotografar casamentos, eventos, temos de ter noção da disposição do sol, porque senão vamos ter fotografias com muita sol, as pessoas já enrugarem a testa, porque a luz bate direto, depois aí a foto já fica estragada. Um casamento com fotografias dessas fica.
0: Sim, o primo com um rosto assim, vamos pensar que não está.
1: Sim, o noivo parece estar zangado, mas é o sol, então é preciso ter cuidado com a luz.
0: Uhum. Como lidas com pó, umidade e sal quando estás a fotografar na praia ou em zonas mais remotas?
1: Primeiro, normalmente quando eu vou fotografar nessas zonas,
0: uhum,
1: levo material de limpeza, que é um pequeno spray que deita um líquido para limpar as lentes e um paninho para limpar. E normalmente eu uso essas três lentes que falei, uhum, e evito mudá-las, uhum, na praia por causa da questão, okay, da areia, uhum, e por causa da questão da água do mar. E usar o mínimo uma lente, se possível. Se for preciso mudar, é preciso ter muito cuidado. Sim, uhum, eu já tive uma situação de estar na praia. Por acaso, olha, tem uma exposição, estás convidada, uhum, este dia, no Brasil, Moçambique, okay, sobre as mulheres e o mar. Uhum. E dizer que aquelas fotografias quase que me custaram a minha máquina fotográfica.
0: Sério?
1: E é a primeira vez que eu exponho. Até acho que não expus antes porque estava com uma dor no coração.
0: Mas o que é que aconteceu?
1: Porque eu estava a fotografar e na Maragra o mar é forte, né? Tem muitas ondas. Eu estava a fotografar e não tinha uma tampa que se põe embaixo da lente, porque tem uns cabinhos onde tu podes pôr mais um cabo, acho que é para filmar ou coisa assim. E entrou água por ali. E a minha câmera simplesmente parou.
0: Imagino.
1: Eu pensei, bom, já era. Mandei para arranjar, fiquei muito tempo sem a câmera. A sorte é que eu tinha uma outra, mais um ponto, né? É que temos, quem é fotógrafo tem que ter mais do que uma câmera. Uma em substituição, né? Porque imprevistos já acontecem, já me aconteceram mais com. E pronto, eu pensei que a máquina não tinha conserto, mandei para fora. Por acaso ela ficou boa. Graças a Deus, porque não é barato.
0: Não é barato.
1: Então dizer que é preciso ter muito cuidado em fotografar na praia. Areia, água, né?
0: O turismo fotográfico pode ajudar comunidades locais. Tens, Yasmina, algum exemplo de um local onde as tuas fotos ajudaram a promover a região, de alguma forma, nas exposições em que participas? Hein?
1: Olha, sim, as fotografias que eu fiz do Urue.
0: Do Urue, ok.
1: Eu expus ano passado no BCI. Uhum. Por acaso as pessoas perguntavam onde que é, onde que é? E eu disse Urue, né? Fui falando. E isto cria curiosidade, né? Com vontade de saber, uhum, mais, apesar de quem vai ao Urue, uhum, só fala do Urue.
0: Só fala, e bem, né?
1: Muito bem. Então, eu acho que a fotografia tem esse papel, né? Uhum. Tanto que usam para fazer campanhas publicitárias, uhum, e para chamar-nos para conhecer outros países. Então, uhum, a imagem em si tem um forte poder.
0: Uhum. E quais são os locais, nesta perspectiva, quais são os locais em Moçambique que achas que estão subvalorizados, com um grande potencial, que podiam merecer a atenção nos roteiros turísticos e que a fotografia pode fazer essa ponte entre os turistas e os locais?
1: Dizer que os locais existem, né? Mas para isso acontecer também tínhamos que ter o apoio das companhias, né? Aéreas. Porque os preços das passagens, nem que a gente queira, é complicado. Mas olha, um dos pontos é o Guru. Outro dos pontos é, eu fui fazer um trabalho a Tete pela primeira vez, acho que foi uns 2 ou 3 anos. E fui a Boroma. É lindo. Lindo, lindo. A gente não tem noção do que temos aqui. Aquilo é lindo, é das coisas mais lindas que eu já vi. É uma igreja antiga e que está a ser restaurada e está espetacular. É uma das coisas mais lindas. Aquela igreja na Europa, as pessoas pagavam, seriam capazes de pagar para entrar e conhecer a história. Lindo, tirando a vista também, né? Então, é um dos sítios mais lindos que eu já vi. Além dos baobás, né? Que é o jembondês.
0: As igrejas têm esta particularidade, e nós temos muitas espalhadas pelo país. Eu recentemente fiz uma viagem para este programa mesmo, fui a Manjacaze para um museu, e para quem sai, portanto, de Xaxai, já não me recordo que parte, que era aquela, que zona, mas também uma igreja isolada, lindíssima, abandonada.
1: Sim.
0: Há uma fábrica também naquela zona.
1: Imagina o interior dessa igreja. E antigamente as igrejas já eram onde havia todo o poder, né? Toda a riqueza, o ouro. Sim. Mas nós temos igrejas lindíssimas. Olha, na Ilha de Moçambique tem uma igreja linda.
0: Ok. Na tua opinião, como é que a fotografia pode contribuir para a preservação ambiental em zonas como o arquipélago de Pazaruto, Barulhosa, enfim?
1: Primeiro são as campanhas que se fazem, né? Que é para os turistas levarem. Os turistas, as pessoas que vivem lá, levarem o seu lixo quando fazem, né? Porque é muito bonito a gente fotografar os sítios e mostrar a beleza e não cuidar. Ou seja, temos que fotografar, temos que cuidar. Ou seja, 2 em 1. Vamos, fazemos e limpamos. Sempre podemos ajudar eles. Ou pelo menos levar aquilo que a gente faz de lixo.
0: De lixo,
1: mas dizer que a imagem em si, ela já vende. Depois temos que ter esse lado da sensibilização. Porque como se diz, o planeta é só um, né? É. Temos que cuidar dele. E as coisas não são boas. Nós já vimos as mudanças climáticas. Isto tudo é resposta do que nós vamos fazendo.
0: Sim, né? Estamos a assistir como as mudanças climáticas...
1: E como nos afetam,
0: estão,
1: não é?
0: A condicionar a nossa vida hoje, né? Não deixamos de preservar no passado. Mas, por outro lado, também, Yasmin, eu acho que fotografar o que está mal, nesta perspectiva do ambiente, como o ambiente de garrafas na
1: sim,
0: praia,
1: sim,
0: no mar, tem também a sua força, né? Para chamar
1: tem,
0: a atenção,
1: sim, senhora, tem, sim, senhora, tem, sim, senhora, porque se nós continuarmos a deixar as coisas como estão, também não vamos poder usufruir delas.
0: Pois.
1: E só piora o que já está mal.
0: Recentemente eu li, verdade ou não, não fiz a verificação, que no Japão eles criaram uma garrafa que, com um contacto com o mar, ela decompõe-se imediatamente. Bem,
1: no Japão.
0: É no Japão. São muitos quilómetros.
1: Muito, muito. Mas nós realmente, se todos que formos à praia fizermos lixo, seja lá o que for, se levarmos de volta o que fizemos, já vamos contribuir bastante.
0: Pois. Vamos fechar a nossa conversa com a Yasmin, uma conversa desde já bastante interessante. O tópico aqui é sobre os roteiros turísticos. Se pudesses desenhar um roteiro fotográfico de 7 dias para alguém que vem a Moçambique pela primeira vez, qual seria o teu percurso e qual a fotografia que esperas que essa pessoa traga para casa?
1: Bom, primeiro tinha que ficar pelo menos um dia em Maputo, né? A pessoa tem que provar a culinária, ir aos restaurantes mais antigos e mais conhecidos, como é o caso do Piripiri e do Costa do Sol.
0: Okay.
1: Né? Porque quando falamos de Maputo, Moçambique, ouvimos falar sobre estes restaurantes.
0: Sim.
1: Depois, tem que conhecer os bairros, né, onde nasceu esta capital, ir a Mafalala, conhecer alguns bairros Famanculo. E, por exemplo, o bairro da Mafalala já se faz um turismo, que é ótimo também para ouvir um bocado da história, porque não basta ver a imagem, é preciso juntar os dois, né? Ouvir também. Pois Ponta Dores aqui ao lado, e a Reserva, também já são dois em um. Ótimo. E depois, tendo melhores condições, já vai até Inhambane, conhecer o tofo, o tofinho, e fazer um passeio pelo mar, ver os golfinhos, os tubarões, e se é possível, para quem não tem medo, de mar.
0: Exato.
1: E depois dá para ir à ilha, não é? E passar também pela Zamésia. E, claro, né, cada um puxa a sardinha para o seu lado. Se conseguir ir ao Guru, é bem-vindo. Eu acho que já está. É assim, eu não conheço Cabo Delgado, gostaria imenso de conhecer.
0: Sério, ok. Yasmin, muito obrigado. Tive muito gosto em tê-la aqui nos nossos estúdios para falar da fotografia, a sua força, a sua importância, a sua contribuição também no turismo e também em outras áreas da vida. Foi bom, espero que possamos ter numa outra ocasião a oportunidade de voltar a conversar.
1: Obrigada. Eu, olha, queria só dizer uma coisa. Eu, se não me engano, foi uma coisa de 2 anos atrás, fui convidada para participar de uma exposição que havia no Macau sobre os vários países, né, de língua portuguesa, e para dizer isto do turismo. E eu expus fotografias de Moçambique, de alguns bairros, Mafalala, como não podia deixar de ser, de monumentos. E também de algumas províncias, ou seja, para dizer que esta também é uma maneira de dar a conhecer aquilo,
0: sim,
1: que nós somos e aquilo que nós temos.
0: E parabéns por isso.
1: Obrigada. Obrigada.
2: Yeah. Ah, assim vamos atrasar. Flow Beats. Pois não é porque queres bom lugar, que é?
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0: O ser humano é naturalmente atraído pelo que não compreende. 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
1: Olá, muito bom dia, ouvinte da Antena Nacional. Nesta intervenção de Tete, o Lugares e Destinos de Moçambique vai levar-lhe a conhecer a zona planáltica de Tsangano e a misteriosa tradição do Nhau Guleuankulu. Tsangano é um distrito da província de Tete que faz limite a norte com Angónia, a oeste com Ciúta, a sul com Moatize e a leste com o Malawi. Em 1986, no âmbito da reorganização administrativa de Moçambique, a localidade de Tsangano autonomizou-se como um distrito independente, desmembrando-se da vizinha Angónia. Tsangano atualmente destaca-se climaticamente pelo seu plantio fértil e fresco, ideal para a produção de batata reno, e pela forte preservação da identidade cultural do povo Xewa. Entretanto, o distrito possui ainda vários monumentos e montes históricos que guardam grande valor cultural e espiritual, que funcionam como locais de rituais tradicionais, bem como marcos de memória coletiva e ancestral da comunidade local. Emílio Seleimana, antigo funcionário da área da cultura nos serviços distritais de educação, juventude e tecnologia de Tsangano, de ser fundamental a preservação destes locais sagrados, porque guardam relatos orais que devem ser passados de geração em geração. Emílio Seleimana disse ainda que preservar estes lugares é manter viva a ligação da população com a sua terra, e no turismo atraem visitantes interessados nas paisagens e na história regional. O nosso entrevistado fala do significado do Monte de Tsangano, que está no limite fronteiriço com a vizinha República do Malawi.
2: Tsangano, dito, é aquela montanha que se vê lá no nascente. Portanto, Tsangano significa lugar de encontro, onde os antepassados encontravam-se lá quando iam fazer viagem para Rodesia, para a África do Sul. Então, encontravam-se lá. Então, esse lugar onde se encontrava essa gente, então, chamava-se Tsangano Tsongano. Um lugar de encontro, é onde ficava lá, então apareceu esse nome de Tsangano. Tanto é que estava em vantagem, porque quando subiam lá, levava algumas pedras, punham lá no cume ali. Depois, quando vinham outros adversários, então aqueles empurravam aquelas pedras, então esmagava aquela gente que estava embaixo. Então, depois de um tempo, essa gente saía, iam para a África do Sul, vinha outro grupo, fazia essa. Era tipo um sítio de defesa.
1: Mas como é que está o lugar, sabe, neste momento?
2: Está bonito, não está mal. Não, está
1: é um lugar lá para cima?
2: Sim, porque pode-se entrar por este lado até lá em cima. Pode-se entrar, porque lá atrás tem cemitério. E faz fronteira também com Moçambique e Malawi. Mas para subir mais lá em cima, precisa dar voltas de lado, então está lá em cima. Nós estamos perto dessa montanha.
1: Vocês têm contado estas histórias para os adolescentes e jovens?
2: Na altura.
1: Na sua época, fazia-se algum ritual lá em cima?
2: Na montanha, temos uma história comum, né? Quando nós formos para lá, então, combinamos com aqueles ali e temos ido lá. Íamos em encontro do líder, daí esse líder levávamos, íamos ver aquela montanha, nós tínhamos foro e contávamos como foi escolhido aquele sítio na altura.
1: Na sua opinião, o que é que se deve ser feito para continuarem as direções aqui, algumas instituições privadas, públicas, para continuar a difundir essas histórias de geração em geração?
2: O muito importante era de os líderes daqui entrarem em contato com esses líderes malawianos. Então, como são, fala a mesma língua, tem a mesma tradição, tem a mesma uso e costume, pode-se entrar em contato entre eles, então combinar e depois começar a valorizar a história dessa montanha aqui. Na altura era mato isto aí. Podemos dizer que a população

0: graças a esses impostos, porque aqui fugia impostos de barro, não sei o que, vinha se esconder do lugar, como no mato. Os portugueses não vinham aqui para poder perseguir a eles, escondiam-se.
1: Na época era de facto mato, mas mais tarde isto começou a ser desenvolvido, começaram a ser construídas algumas instituições, algumas residências para habitação. Como é que era o vosso dia a dia, como crianças, como adolescentes?
0: Eu saí aqui com 22 anos, presumo. Depois dali, fiquei no Maputo ali a fazer esse trabalho de UNP, e dali fiquei na cidade, fui a Cabarabassa 24 anos, aqui cheguei em 2004. Aquela gente ali vinha, então, quando deram aquele nome de Tsangano, então fica Tsangano, pronto, dividiram ali no Maui, já ficou Tsangano, a história dele é aquela montanha ali, onde se encontrava na alto tempo colonial, chamava Tsangano, Tsangano, Tsangano. E também chovia muito aqui, essa gente não produzia nada, só produzia, dizemos, chamada de rabuê, depois mais trigo. Porque aqui nem milho, nem
1: não,
0: nada.
1: Não, produtora de trigo.
0: Sim, era celeiro de trigo só. Essa batata também vieram a descobrir mais tarde. Porque aqui não se produzia, chovia muito, não se, podia passar 2 meses, 3 meses a chover e não se ver aqui, porque havia mesmo chuva em grande escala. E dava trigo só.
1: E reduziu a chuva. Isso agora está a residir aqui, reduziu.
0: Ah, reduziu, porque essa coisa de aquecimento global, né? Acho que está só mudança.
2: O Nhau Guleuankulu, reconhecido como Património Cultural, Oral e Imaterial da Humanidade pela Unesco, é a dança praticada pelos povos Xewas, naquele distrito da província de Tete. Esta tradição sobrevive há séculos. E olha que os rituais ocorrem em locais isolados, como cemitérios e matas fechadas. E os praticantes desta dança tradicional é que conhecem os verdadeiros segredos, segundo Emílio Selemana.
0: Os machelas saíram de lá do Zaire, vieram da Zâmbia, iam carregando as suas culturas, né? Por onde iam, faziam uma sua aldeia e não esquecia a dança deles. Se quando fizesse qualquer festa, não sei o quê, então tinha que ir dançar aquele nhau. Então expandia, ensinava esses filhos deles. Então quando saía esse grupo também para outro sítio, então levava também a cultura, ia lá. Quando tivesse festa, pronto, partilhava aquele clã. Por isso espalhou-se até lá para Zoba, todo o sítio. Por onde se partilha, porque tem machéva lá. Por causa da imigração, imigrantes. Então é uma tradição de como educa a nova geração. Por isso quando o meu dia é levado, fica lá no cemitério deles, pode ficar uma semana, 2 semanas, então a dar instruções, não sei o quê, outros medicamentos, não sei o quê. E depois quando saem de lá, pronto, ali é proibido meu de entrar na casa do quarto da mãe, proibido pegar panela de cariri, não sei o quê, tudo. Recebe todas as orientações lá e tem saído como um miúdo muito respeitoso na aldeia.
1: Bom, é uma tradição muito respeitada, acima de tudo, muito temida. Por quê?
0: Usam certas botanas e são duros quando decidem alguma coisa, partilha mesmo.
1: Na sua opinião, como continuar a valorizar as nossas tradições?
0: Porque é a mesma coisa perder o livro, a biblioteca, né? É a mesma coisa. Se você encontrar dificuldades lá, onde vai consultar? Se você queimou a biblioteca, o livro. Não pode. Tem que conservar aquele livro antigo para servir de consulta. Por exemplo, eu danço nhau. Tenho que ensinar os mais novos, pequenos. Depois, quando danço xintar, tenho que ensinar as meninas pequenas.
1: Que mensagem que tem a deixar ficar para as novas gerações, para que continuem a preservar, a valorizar os nossos hábitos, os nossos costumes, as nossas tradições locais?
0: É difícil se fosse este tempo, porque todas as crianças, os pais compram esses telefones que a criança toda hora está a ver o que vê no telefone e despreza o que o pai aprendeu, o que os avós aprendem. Dizem, foi o vosso tempo, isso aqui não é nada, mas é preciso um trabalho dos velhos, dos professores, líderes, para poder sentar um pouco, estudar essa forma, para como valorizarmos essa nossa tradição. Porque mais tarde, pode mesmo vir aí acabar. Depois só ficarmos com esses telefones com tradição de fora.
2: Emílio Selimane, funcionário aposentado dos Serviços Distritais de Educação, Juventude e Tecnologia de Tsangano, falando ao Lugares e Destinos de Moçambique sobre a importância da contínua preservação dos hábitos e tradições locais. Amigo ouvinte, continue connosco nesta viagem a Tsangano, um distrito com paisagem fresca.

0: natural, clima leve, com vista às belíssimas Montes Verdes, aprazível, específico para quem gosta de passeios turísticos com a família e amigos. União Guliwonkulu é uma dança exibida em 8 distritos da zona norte da província de Tete. Além de Tsangano, juntam-se os distritos de Moatize, Angónia, Zumbo, Maravia, Chifunde, bem como Xiúta e Macanga. O representante dos grupos Nhaus Guliwonkulu nestes distritos, Carlos João Batista, fez saber que a prática desta movimentação cultural acompanha o processo de iniciação de crianças para homem adulto. Ensina regras sobre a moral e convivência sadia nas famílias. Carlos João Batista referiu que a preservação desta identidade de algumas regiões da África Austral é de todos os estratos da sociedade, razão pela qual o Nhau continua a ser um pilar de união e força das comunidades e, muito mais que isso, é cartão de visita para quem pretende visitar Tsangano.
1: É uma dança muito complicada, pede muita coisa para haver a realidade dessa dança. É uma cerimônia grande de Guliwonkulu. O Nhau é que foi condecorado como uma tradição. Está em cima de todas as danças aqui na África. E também leva humanidade lá nos rios, lá nas montanhas, lá nas cavernas grandes, onde sai a tradição do Nhau. Aquilo aí é no sítio onde traz a realidade da tradição do Nhau. Porque há muita coisa que eles semeiam para que o Nhau saia. Não é uma coisa que é como um cigarro que podemos dizer eu vou tirar aqui no meu bolso. Não, o Nhau é lá, mato.
2: Há crianças, há jovens a aderirem nessas tradições?
1: Sim, há uns jovens, aqueles que gostam também da tradição, como muitas. Hoje em dia, porque qualquer pessoa ele está a gostar. Dante, é aquilo aí vinha só das origens, dos praticantes. Agora, hoje em dia, estamos tendo problema dessas matas aí, dessas cavernas, porque as pessoas já estão a partir pedras, umas cavernas que eram necessárias para que a gente usasse nessas práticas de Nhau lá. Agora, as matas estão a acabar, as árvores estão a acabar. Os donos de Nhau estão a ter problemas de prepararem batuque. Batuque porque sai do aro. Árvores especiais, sim. Não é mangueira, não. Não são mesmo aqueles árvores de pau preto. Sim, há de haver aquelas compras também que vêm também na tradição. Que saem de lá mesmo onde praticam aquelas tradições. Estão a tirar e a derrubar todas as matas. Como vamos ficar com as tradições? Preservarmos também esses pelos também, estar a entregar.
0: Representantes dos grupos Nhau, ao nível de 8 distritos da província de Tete, Carlos Batista, apelando ao envolvimento de todos na preservação dos materiais artísticos culturais usados para a prática deste património mundial da humanidade, Nhau Guliwonkulu. Recorde-se que a Direção Provincial da Cultura e Turismo de Tete realizou recentemente, no distrito de Tsangano, a 15ª edição do Festival do Nhau, sob o lema Nhau Guliwonkulu, uma base para a preservação da identidade dos povos. Sérgio Paiva, do Departamento das Indústrias Culturais e Criativas, naquela direção, garantiu que estes eventos servem como plataforma de intercâmbio entre os praticantes desta cultura.
3: Mais do que dança, é uma cultura, é um modo de vida de uma certa comunidade. E este determinado povo usa essa expressão artística como o seu dia a dia para a educação, para a transmissão de valores. É por isso que, em termos mais profundos, costuma-se dizer é o povo da cultura Nhau. Não é dança Nhau, é cultura Nhau, porque é uma mistura não simplesmente da parte estética ou de aptidões da artística, mas vai mais além da parte artística. E porque tem a sua mística, tem o seu valor dentro daquelas comunidades, Moçambique submeteu à Unesco uma proposta para que o Nhau possa ser declarado Património Mundial da Humanidade. A semelhança de tantas outras expressões culturais que têm esse valor gigantesco da cultura. E depois de um estudo, a Unesco, dentro daquilo que são os seus indicadores, acabou aprovando o Nhau como patrimônio oral e material da humanidade. Essa celebração como patrimônio aconteceu em 2007.
4: Diferentemente das outras expressões culturais, o Nhau
0: seus praticantes, na sua maioria, são homens. É mesmo um ritual para homens.
4: Olha, o homem não faz nada sem a mulher. É, temos que assumir que a expressão, por causa da sua exigência de força, é tipicamente para os homens. Mas o homem não faz nada sem a mulher. Por isso que sempre existe aqueles cânticos que são exibidos pelas mães. Existe sempre alguma parte do ritual deles que é reservada para as mulheres. É verdade que, em termo comparativo, os números balançam mais para os homens, mas tem espaço na constituição dos grupos para as mulheres, porque o homem sem a mulher não existe. Nós assumimos que é a nossa maior expressão cultural, como província de Tete. Não querendo ir na comparação, mas nós assumimos que é a nossa maior expressão cultural pelo facto de do mesmo já ser um património da humanidade. E sendo património da humanidade aprovado por uma organização internacional, é uma expressão que sempre esteve ao mais alto nível, e nós, como governo, temos de ajudar os praticantes a mostrar aquilo que eles sabem melhor fazer. Né? Porque eu estava a dizer aqui que a união, para além de ser uma expressão artística, é cultura, é o modo de vida de uma determinada comunidade. E eles, logo que nasce, sentem o sinal. Quem está naquela comunidade, logo que nasce, é união, necessitando apenas de alguma orientação. Então, significa que eles fazem todos os dias. Quando acordam, têm os seus espaços onde dançam, brincam, exaltam aquilo que é união. Mas não é na dimensão nossa como governo. Nós queremos que, por exemplo, criamos eventos de maior abrangência para facilitar aquilo que é o processo de divulgação e preservação e salvaguarda daquilo que são os traços culturais do União. Então, significa que é um processo de consolidação. Já existe nas bases movimentos culturais feitos pelos donos, pelos nhãos. Mas nós, como governo, precisamos ampliar a visão da divulgação do União. E é através desses festivais que nós sentimos que estamos a conseguir ampliar a divulgação do próprio União como o nosso património da humanidade.
0: Sérgio Paiva, chefe do Departamento das Indústrias Culturais e Criativas, falando do contributo desta instituição em criação de espaços de modo que se continue a salvaguardar os laços de irmandade dos povos xewas.

0: Muito obrigado, ouvinte, pela oportunidade de juntos embarcarmos nesta agradável viagem em um dos ricos e aconchegantes lugares que Moçambique possui. Sangano foi o nosso destino, agendado para este domingo. Fique com a promessa de marcação de mais um encontro brevemente da Loi de Nascimento a partir de tempo. Abraços e até à próxima.
1: Recebemos os abraços, Lloyd. Muito obrigado, fique bem. É o fim da primeira das duas partes que fazem o Lugares e Destinos de Moçambique. Na segunda, vamos ancorar na deslumbrante capital do turismo moçambicano, Vilanculo. Vamos descobrir como o turismo nesta região evoluiu dos tradicionais mochileiros para os luxuosos hotéis de 5 estrelas. Para nos guiar nesta jornada, Efraim Macitela vai conversar com Fakir Pedro Nhamue, carinhosamente conhecido por Piador, um talentoso guia turístico e ator de teatro. Até já.
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amigo ouvinte, mais uma vez muito bom dia. E eu aqui a dar uns toques de dança, grande música na grande estação de rádio. Dizem que viajar é colecionar momentos, mas viajar ao som de uma grande canção é a garantia de entrar em qualquer destino com o pé direito. Sejam bem-vindos à segunda e última parte do programa Lugares e Destinos de Moçambique. E se entramos em grande com a Luqui, vai concordar que devemos manter um nível lá em cima e ainda com a música do norte desta pátria de heróis e por intermédio agora de um jovem que vai se revelando uma nova autoridade da música daquela região do país. Você conhece e certamente reconhece o que este jovem, Eizik Nera, está a fazer pela música do Norte, em particular, e de Moçambique, no geral.

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1: Amigo ouvinte, vai concordar que a música é um importante cartão de visita e a Iziquinera tem desempenhado um excelente trabalho nesta perspectiva, apesar de Pemba vender-se muito bem sozinha. Falar da potencialidade turística de Pemba na província de Cabo Delgado é abrir o livro de um dos destinos com maior beleza natural em Moçambique. É um autêntico diamante em bruto e um destino excepcional para a sua próxima viagem, amigo ouvinte. A cidade de Pemba, banhada pelas águas quentes do Índico, tem argumentos únicos que a colocam no radar do turismo internacional e de lazer, misturando paisagens costeiras arrebatadoras com uma cultura local riquíssima.
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1: E porque o prometido é devido, vamos a seguir a ancorar na deslumbrante capital do turismo moçambicano, Vilanculo. Vamos descobrir como o turismo nesta região evoluiu dos tradicionais mochileiros para os luxuosos hotéis de 5 estrelas. Para nos guiar nesta jornada, Efraim Macitela vai conversar com Fakir Pedro Nhamui, carinhosamente conhecido por Piador, um talentoso guia turístico e ator de teatro.
2: Ora viva, Ivan Obdias, muito bom dia. Uma saudação extensiva ao estimado ouvinte que nos acompanha nesta dinâmica e animada viagem pelos lugares e destinos de Moçambique. Hoje, a partir da capital do turismo de Moçambique, Vilanculo, conversamos com o Fakir Pedro Nhamui, por cá carinhosamente tratado por Piador. Fakir é um jovem guia de turismo, um agente fundamental na dinamização da nossa atividade turística e uma das primeiras pessoas de contacto para quem visita Vilanculo. Ele abraça esta missão desde criança aqui em Vilanculo, no passado, sobretudo nos bairros mais encostados à costa, como o desse 25 de junho, 19 de outubro e Xibuene. Voluntariamente as crianças costumavam acompanhar os visitantes estrangeiros. Era assim que se tornavam guias, primeiro amadores e mais tarde profissionais de mão cheia, exatamente como aconteceu com o nosso entrevistado hoje, o Fakir. Foi nesse contacto diário com quem vinha de fora que muitas crianças da época aprenderam as línguas inglesa e francesa. Os jovens mais arrojados e ou ousados firmaram amizades para a vida e alguns até constituíram família e hoje residem no estrangeiro, muitos deles precisamente na Europa. Conto isto, Ivan Obdias, com alguma propriedade, porque também cresci neste ambiente. Era o que estava na moda. Só não me tornei guia de turismo exatamente por pura ironia do destino. Mas no meu bairro, o desse continua a ser assim até hoje. O turismo e a atividade pesqueira são o coração da nossa comunidade. Bom, regressando ao nosso convidado, além de guia de turismo, Piador é também um homem das artes cênicas e um talentoso ator de teatro. Fakir, seja muito bem-vindo aos Lugares e Destinos de Moçambique, aqui na Rádio Pública Nacional. Conta-nos, olhando o turismo do passado e o de hoje, há alguma evolução, alguma coisa mudou?
3: Há muita coisa que mudou do turismo em Vilanculo. Primeira coisa é que antes tínhamos aquele turismo de backpacker. Backpacker são aqueles que andavam de pastas, de carro, não tinham as reservas também, não eram que nem hoje. Então, antes alguém saía de um ponto, só sabia dizer, vou para Vilanculo. Mas para chegar no sítio de hospedagem tinha que andar à procura, mas hoje em dia, com telefone, tudo você faz ali perto. O turismo de hoje e de ontem é diferente, apesar de que o turismo de hoje é um turismo mais competitivo, é um turismo com mais ganho, com mais dinheiro. Também temos mais evolução dos hotéis, próprias estâncias turísticas, temos hotéis 5 estrelas que estão a trabalhar. O que não temos aqui são campismo, não temos o campismo. E agora temos o turismo, vou dizer, clássico, do nível superior.
2: O turismo do campismo, acha que é necessário? ciência, sabe? Por que então não encontra espaço aqui?
3: O turismo de campismo é necessário. Por que é necessário? Tem a ver com os próprios preços. E as pessoas que fazem muito esse tipo de turismo são grupos de alunos, estudantes, que sabemos que basta ser aluno e ir para a pesca. Então eles precisam de um campismo barato. Estou a falar de antes, quando tínhamos o nosso campismo de Vilanculo, que vinham enormes de carro sul-africano. Hoje em dia não recebemos muitos sul-africanos, porque eles gostam de acampar, são vizinhos. Não vão sair daí da África do Sul para ver alugar um hotel de luxo, não.
2: Como disse, Vilanculo é amplamente reconhecida como a capital do turismo. Quando os visitantes aqui chegam, o que é que mais querem explorar e vivenciar logo no primeiro contacto?
3: Eles querem ver a praia, querem ir a Bazaruto. É o pivô que chama muita gente para aqui, querem viajar as ilhas e querem comer o marisco que sai do mar para a panela. É quanto lá de onde eles vêm, compram congelado, essas coisas fora do prazo. Então, quando estão aqui, sentem-se em casa e querem comer e querem aprender de nós, querem conviver a nossa simpatia. Desejar dizer que estamos de parabéns, nós africanos, principalmente moçambicanos, porque temos o sorriso no rosto a qualquer tempo, a qualquer momento. É aquilo que o turista quer quando chega aqui. Eu até tenho dito aos turistas que nós aqui estamos de parabéns, pois usamos o que nós temos. Não nos preocupamos tanto com o que não temos. Se vou à pesca, vou viver da pesca. Se vou, faço uma atividade que não é que eu faço, eu vivo de guia, faço guia. Se está no mercado, alguém a vender, vai viver do mercado. Somos uma família alegre com um ao outro, que convivemos. É possível, sou jornalista, eu vir na tua casa viver um mês sem que me cobra nada. Isso acontece aqui.
2: Além das águas cristalinas do arquipélago de Bazaruto, que experiências ou tesouros escondidos em terra firme gostas de apresentar aos turistas?
3: Turistas, quando estão aqui, não acaba só estando no hotel ou no mar. Querem usufruir também da comunidade, passeios comunitários, apreciar lojas de arte para comprarem presentes, levarem para casa. E as nossas ruínas, estou a falar do Joaquim Alves, a Capilinha, o Hotel Dona Ana, as Dunas Vermelhas. E há muitos sítios que eles querem ver e não deixar de longe também a nossa matapa, que eles tanto querem saborear com o nosso caranguejo, o nosso camarão. Por que não falar da malambe também, que tem sido a sobremesa que não falta nos hotéis? Gostam de comidas locais. Só para dizer, há uma zita lá no bairro desse que cozinha embaixo de uma maçaniqueira, está lá cheio de brancos, já irem comer, saborear. Querem mesmo saborear da nossa comida local.
2: Comida preparada naquele ambiente.
3: Naquele ambiente aí sim.
2: A cultura e as tradições locais são marcas fortes. De que modo a gastronomia, a história e o cotidiano das comunidades entram nos roteiros que prepara já aos turistas?
3: De verdade, é uma grande experiência. Primeiro ponto é aquilo que eu estava a dizer, eu tenho que ser bom na comunidade. Os passeios que eu faço entram mesmo nas famílias, os turistas têm a oportunidade de conviver e viver a nossa tradição, a nossa realidade, a nossa cultura. Sim, fazer esteira, ver alguém a cozer roupa, ver alguém a assar amendoim, saborear das frutas da época, estou a falar de manga, laranja, essas coisas. É o que eles querem, pois é, muitas das coisas eles compram nas lojas e não sabem de onde é que provém. E quando vem ao Moçambique ou à África, eles têm a oportunidade de conhecer o caju, mulina, ontem mesmo estavam a saborear mulina, amendoim. Muitas coisas que eles só vêem na loja e não têm ideia de como é que isso aparece. Então, este é meu dever de ensinar a mostrar a eles. Tem sido um pacote que muita gente quer mesmo fazer esses passeios. É por a razão que estou mesmo eu em alguns livros de informação turística a nível do mundo. E tenho tido bom acompanhamento, tenho recebido muita gente mesmo. Tenho mostrado minha confiança.
2: Como é que os visitantes, os viajantes que cruzam mar, montanhas para chegar a Moçambique, a Vilanculo, conseguem contactar-se?
3: Temos vários canais. Às vezes contactam-me à base das instâncias turísticas e eu tenho sorte porque tenho trabalho também com umas empresas fora de África, agências de viagem. Eles sempre atualizam as minhas atividades e assim é como que eu tenho vendido o meu pão. Eu te digo graças a Deus porque só por ter um cliente, tu garante ter 1000 clientes. E quando perde um cliente, tu perde 1000 clientes. Então eu tenho levado o meu trabalho com respeito, responsabilidade, para que eu possa receber mais pessoas. Turismo é uma coisa complexa e muito complicado. Só por um faquir criar escândalo dentro do turismo é todo o país, é toda a África, é tudo. Então, nós pegamos o turismo como se fosse um ovo para que não caia e não se quebre.
2: Portanto, diante de um visitante, ao atender um visitante, parece um naquele instante, mas atrás daquele um há milhares. Muitos viajantes, já falávamos aqui da segurança, colocam a tranquilidade em primeiro lugar ao escolher um destino. Podemos afirmar com firmeza que Vilanculo é um destino seguro para o turismo nacional e internacional?
3: Sim, Vilanculo é um destino seguro, mas há uma cautela. Falo dos mercados, temos tido oportunista, né? Porque o que acontece, um turista quando vem ao país, você lhe vende um pão, ele sabe dizer que aquele pão não é vendido só para turista, é para local. Então, se vende já um preço elevado, ele vai fazer matemática. Como é que o local consegue obter o pão? E se ver que ele extorquiu, ele não vai estar feliz com aquilo e vai dizer às pessoas. É por isso que o nosso mercado central tem muita gente, turistas já irem para lá, mas precisam de guia, não estão seguros. Em que, além de ser os meus colegas que têm estado aí no mercado a fazer isso, os próprios donos das bancas também optam em extorquir, o que não é bom.
2: Para além das paisagens, o fator humano conta muito. Como é que a população local acolhe quem vem de fora e qual é o papel dessa hospitalidade no sucesso da cidade?
3: Muitas das pessoas percebem turismo, mas algumas pessoas não percebem. O que eu vou deixar ficar é que o turista não precisa comprar comigo. Só por ele estar numa estância, está a pagar um guarda que está lá a trabalhar, está a pagar um cozinheiro que sai da comunidade que está lá a trabalhar. Então, quando eu cá no mercado cuido bem do turista, tu há de cuidar também da estadia daquele meu irmão que está lá a trabalhar. Porque quando falam o bem do hotel, estão a falar o bem da comunidade. Agora estamos a dizer que Vilanculo está no ponto mais alto do turismo. Sim, não é só as instâncias, somos nós todos, é o distrito, é o povo. Então, nós todos temos que nos abraçar numa única causa. Se estamos em movimento, graças ao turismo, graças às nossas paisagens que nós temos aqui. Então, temos que conservar o turismo, temos que conservar o nosso meio ambiente para que haja mais atrativo turismo.
2: E como é que classificas o vosso trabalho de guias de turismo na relação e coordenação com as unidades de hospedagem? Refiro-me a hotéis e lodges de Vilanculo.
3: Os lodges, hotéis, gerentes, alguns têm sido boas pessoas, mas aonde é que se estraga? É na recepção. Há muita nhonga, isso não vou deixar de falar. Eu já recebi turistas que teclam comigo em mensagem, a dizer que passeamos contigo, quando não passearam comigo. Tem pessoas que fazem reserva para passear comigo, mas quando chega numa estância turística, são dados alguém que nem guia, é um chupilista, nem fala inglês, infelizmente, nem nada. Em algum momento, quando eles descobrem essa ação, não estão a vender boa imagem, não estão a ter boa imagem. Então, eu gostaria que os patronos observassem essa parte. O turista faz reserva, chega ali, mas a recepção tem matado o trabalho todo. Sim, por causa de nhonga, há muita nhonga na recepção.
2: E no que diz respeito ao setor público, como avalias a colaboração e a sinergia entre vocês, não é? Guias locais e as autoridades do turismo na província e particularmente aqui no distrito de Vilanculo?
3: Eles têm sempre estado conosco. Eu agora mesmo que estou aqui a falar, se tenho cartão como guia, são as autoridades, é o governo. Tive lá uma formação e me deram cartão. Com sorte também fiz uma formação na Barra Lodge. A formação era organizada pela Associação Sul-Africana de Turismo e Associação de Inhambane de Turismo. Então, é esta colaboração. Vilanculo tem sorte, tem Serviço Distrital da Cultura e Turismo. Tem-se promovido muito turismo e cultura em simultâneo. E dentro em breve haverá também uma formação de guia, tem mais guias que estão a ser formados. Então, o governo está lá sempre conosco, a nos abraçar, a nos ensinar, a nos guiar, apesar de que nós somos os donos da arte, que fizemos o turismo, mas temos que prestar contas a eles. Eles também devem ver o que nós estamos a fazer em termos de supervisão dos nossos trabalhos. A única coisa só é que são nhongas, só eu que não... estraga no turismo. Sim, mas o governo está alinhado, estamos a trabalhar. É por isso que vem agora o Festival de Marisco. É o governo que está a organizar. É mais uma plataforma de chamar mais visitantes para o nosso distrito.
2: Como artista, como guia, qual é a tua expectativa em relação ao Festival de Marisco? Fala-se de 40 mil pessoas que estarão aqui, todo este movimento. O que é que para si vai ser? Qual é a sua grande expectativa?
3: É de haver mais trabalho, mais dinheiro a nível do distrito e mesmo cá na cidade, e apelar aos colegas, tanto vendedores, operadores turísticos, que recebemos esse festival, recebemos essas pessoas e demos o que eles querem. Não podemos dar o que nós temos, mas temos que dar o que eles querem. Porque o cliente pede o que ele quer e muitas das vezes nós demos o que temos, o que é muito errado. Então temos que receber. Se fala-se de Festival de Marisco, gostaria que houvesse sim muito peixe, sim, não muito frango, muito peixe a se vender, uma tocoçada aí, uma assada de peixe seco com uma chima, é o que eles querem saborear.
2: Muito bem, estimado ouvinte, estamos já à conversa com o Fakir, um dos guias de turismo renomado aqui em Vilanculo, dos mais antigos, por isso conta a história de turismo com alguma propriedade, voz autorizada para falar do turismo enquanto guia aqui na chamada capital do turismo em Moçambique. Vilanculo precisa e procura uma divulgação constante. Do teu ponto de vista, Fakir, que tipo de promoção ainda falta fazer para a atração de novos públicos, novos visitantes para Vilanculo?
3: De verdade, isso já está a acontecer. Vimos a Conferência Internacional de Turismo, é mais uma atração, é mais uma maneira de divulgar, pois não é só turistas que vão viajar, mas também precisamos de turistas que vêm investir, que vêm construir mais hotéis, mais atividades turísticas, né, que possam atrair mais pessoas. Gostaríamos que Vilanculo tivesse mais que Cape Town, porque Cape Town dizem que é Europa perdida, é África.
2: Sendo um jovem ativo na cultura e no turismo, que conselho ou alguma mensagem deixas para os jovens de Vilanculo que desejam seguir os teus passos nesta área? Aliás, alguns já estão a surgir, assumem-se como guias, também no teatro. Qual é o conselho que deixas, Fakir?
3: O que eu vou dizer é, eu não conheço bem todo Moçambique, mas eu tenho dito o seguinte, Vilanculo é rico e nós aqui temos grande sorte. Nenhuma coisa que não sai no mercado que sai de Vilanculo, nenhuma coisa. Tudo que temos aqui em Vilanculo, todo produto que tiramos para mercado, compra-se, porque temos muito turista, temos muito para explorar, temos as lagoas, até agora não se faz sentir o turismo das lagoas, temos...
2: Não levas as pessoas para lá?
3: Já eu tenho levado, mas não com muita frequência.
2: O que falta lá nas lagoas?
3: Falta canoas. Temos aqui Macuro, vou aproveitar e dizer, é uma lagoa muito espetacular, é uma lagoa muito incrível, bonita, é que dá para se fazer muita coisa. O turismo tem muito, pode-se fazer aquilo que se chama de honeymoon dinner, que é jantar de lua de mel, pode-se fazer numa lagoa, pode-se fazer em qualquer ponto. De verdade, o turista vem sem noção o que quer, mas nós é que temos que dar de bom o que nós temos e que nós conhecemos.
2: Oferecer os momentos marcantes.
3: Sim, momentos marcantes. Podemos também Usar os nossos grupos culturais de dança tradicional é que podem trabalhar também criando espetáculos tradicionais dentro dos hotéis. Dentro dos hotéis, convivos tradicionais dentro dos hotéis. É uma coisa que desde já acho que ainda não aconteceu. Tem havido feiras durante o dia, sei lá, mas tem que haver também concertos tradicionais. Alguém dizer, vou assistir, vou dançar a nossa timbila, o nosso batuque.
2: E neste período do inverno, como é que é o turismo em Vilanculo?
3: Em Vilanculo nós temos sorte, porque temos turismo todo o ano. Isso vou dizer, sim. Temos turismo todo o ano. É possível não vermos no mercado aonde, porque também temos enorme número de estâncias turísticas. Então estão divididos em estâncias turísticas. Mas em Vilanculo temos sorte, temos turismo em todo o ano. Só para dizer que este agosto...
2: Mas quais são as atividades específicas deste inverno para quem visita Vilanculo?
3: Muitas das vezes o que acontece são passeios turísticos, passeios locais, e também não deixam de ir para as ilhas, que é o Bazaruto, apesar de frio, mas eles vão para lá, para Bazaruto, Santa Carolina, sim. Só no verão é que há tudo aberto mesmo para sair, e momentos de lazer também sai. Mas agora é só o Bazaruto e o quarto.
2: Fagir, na sua opinião, quais são os maiores desafios que enfrentas hoje como guia do turismo? Ou é, enfrentas hoje no terreno para garantir que o visitante tenha uma experiência inesquecível do início ao fim da sua estadia em Vilanculo?
3: De verdade, poderia haver não bem uma organização, mas sermos identificados nós os guias, sabermos quem é guia, quem é aquele, e sermos divididos, não sei, as instâncias, saber que quais são os guias que estão aqui, porque de verdade há um coquetel nessa atividade. Há quem hoje sai e diz que sou guia porque trabalhou numa instância turística, vai ser, não é isso ali. Perdeu o emprego, vai ser guia, não é isso ali. Guia deve ser alguém com experiência. Eu vou falar, essa atividade de guia construí ainda criança no mercado, com meus amigos Maltaferro, Anália, andar de um lado. É lá onde eu construí, onde lá bebi a experiência. Então, isso aqui cria-se de nascença. Não digo que qualquer um não pode ser, mas pode ser. Mas quando tu faz pelo coração, as coisas saem bem. E esses outros só fazem porque querem taco, não é pelo dinheiro. Temos que fazer pelo amor, o carinho, a atividade, a nossa bandeira. O guia é o embaixador num país. É o embaixador.
2: Fazem muita coisa, às vezes não ganham o dinheiro, sim, que ela mesmo.
3: Sim, sim, sim.
2: O
3: sim.
2: Dinheiro não é daqui para aqui, é preciso plantar.
3: É preciso plantar, sim. É por isso que muitos que de repente sobem e caem para baixo. Eu tenho assistido muita gente. Tem muitas pessoas, jornalistas, que me aproximam. Vamos se juntar a ti, vamos trabalhar juntos, sei lá. É para alguns, eu aceito, alguns nem querem trabalhar comigo, mas querem ver como é que eu trabalho e voltam a fazer. Graças a Deus, ninguém irá fazer a minha atividade de como eu faço. Pode haver mil e um guias, mas eu também sou guia de como eu faço as minhas atividades. E sei como eu faço, eu tenho meus códigos, meus segredos.
2: Exato. Estamos a fechar então esta nossa entrevista no programa Lugares e Destinos de Moçambique. Fazemos a partir de Vilanculo, capital do turismo de Moçambique. Fakir, para fecharmos esta nossa conversa, se tivesses de fazer um convite ao mundo para visitar Vilanculo, usando uma frase com o teu toque dramático e artístico de ator, como seria esse convite?
3: Bem-vindo mundo ao Vilanculo. Vilanculo é este, estamos de mãos abertas para vos receber, que vem desfrutar das nossas praias belas, paisagens, e do nosso rico marisco. Temos muita comida fresca que sai do mar para a panela. São todos bem-vindos. Temos boas pessoas, sorridentes, temos boa coisa para vocês. Temos muitos hotéis luxuosos, limpos, organizados para vos receber. Não vão se arrepender.
2: Obrigado, Fakir, piador, guia de turismo. E assim é, Vilanculo é sem margem para dúvidas, um verdadeiro paraíso na terra, distinguido por diversas agências internacionais como o melhor destino de África. E também aqui neste canto ímpar da província de Inhambane, que se localiza o terceiro melhor resort do continente africano, o lugar perfeito para o relaxamento absoluto e para a observação ao vivo dos famosos Big Five marinhos. Chega assim ao fim a nossa conversa com Fakir Pedro Nhamu, piador, guia de turismo e ator de teatro aqui em Vilanculo. A entrevista foi conduzida por mim, Efraime Macitela. Muito obrigado pela excelente companhia. Estimado ouvinte, continue ligado à Rádio Moçambique. Muito bom dia e continuação de um resto de domingo super agradável.
1: Efraim, meu bom amigo, muito obrigado. Receba o meu abraço de amizade.

0: Quando falamos da Ponta de Ouro, a primeira imagem que nos vem logo à cabeça são os jipes 4x4, os resorts clamorosos, o mergulho com golfinhos e a agitação turística. Mas hoje, no Lugares e Destinos em Reposição, convido-vos a virar a esquina e a entrar com o pé direito num outro lado da ponta. Um lado mais nosso, mais acessível e incrivelmente autêntico. A verdadeira essência da Ponta do Ouro não se esgota na beira da praia. Ela vive nas ruas da areia fina, longe do asfalto, onde o dia-a-dia da comunidade acontece. É o chamado turismo de proximidade. Experimente, amigo ouvinte, afastar-se por momentos das rotas mais comerciais e caminhe até ao mercado local. É lá que o coração da vila realmente bate. Neste outro lado da ponta, o luxo ganha um novo significado. O luxo é sentar-se numa barraca simples e ser recebido com aquele sorriso quente e genuíno que é a marca registrada da nossa gente. É deixar-se guiar pelo aroma do peixe fresco a assar na brasa ou saborear uma autêntica matapa com caranguejo. Ei, matapa com caranguejo! Preparada com o tempero e o carinho das mães da terra a preços perfeitamente justos e acessíveis. A seguir, vamos acompanhar uma visita que fizemos à ponta já há algum tempo. Na altura, fomos ao mercado, precisamente à famosa Barraca da Lucrécia. Quem conhece o mercado já começa a lembrar da Lucrécia. Lá é para lá que fomos. Uma conversa interessante já a seguir. Bom, estamos aqui num local de referência na Ponta do Ouro, especialmente conhecido, e somos recebidos pela proprietária, a senhora Lucrécia, um bar muito bem frequentado, está cheio, parece que as pessoas gostam da sua comida.
1: Eu que estou a ver, acho que estão a aderir mesmo, estão a aderir.
0: E o que, qual é o prato que as pessoas preferem, desde turistas nacionais a estrangeiros?
1: É marisco, o prato local também.
0: Qual é o prato
1: nesse
0: local?
1: Caso, nesse caso... couve, matapa, em termos de marisco, peixe, gostam de peixe, lula, camarão. É aquilo que eu sempre tenho feito.
0: Certamente que há aqui um segredo na preparação destes pratos.
1: É meu sigilo.
0: Não vai partilhar?
1: Nada, nem tão pouco. Senão depois não vou aparecer aqui para comer. Sempre vou fazer nas casas, não posso.
0: E a casa está aberta há quanto tempo? O vosso espaço está aberto há quanto tempo?
1: Há mais de 6 anos. Há mais de 6 anos. Sim, sim. Desde o tempo de Covid, quando terminou a Covid. Yeah.
0: Lucrécia, diga uma coisa. Quais são os pratos que mais saem aqui?
1: Bom, no tempo de calor, eu acho que sai tudo, nesse caso, porque é no tempo em que todo moçambicano tem vindo por causa da praia, né? Até os sul-africanos também têm aparecido cá por causa da praia, do Ferrão, nesse caso. Eu acho que a qualquer momento nós temos, vendemos sempre, saem as coisas. Na altura, antes de Covid, era tudo bem, mas agora já fica tão difícil. Principalmente quando houve essa situação das greves, não greves, agora ficamos sem... Quer dizer, não vendemos assim tanto.
0: Bom, este prato é incrível, os vossos pratos, no geral, pelo menos aqueles que nós provámos. Nós tivemos aqui uma espécie de buffet, hein? Já adianto. E eu gostava, sinceramente, de saber qual é o segredo para todo esse sucesso.
1: Esse é meu sigilo, nunca vou dizer. Tem alho, limão e pronto. E o meu sigilo só, não vou dizer. Esse é o sigilo da casa. Esse é o sigilo da casa. Eu acho que qualquer uma pessoa nunca dá a receita. Isto é negócio. É claro que qualquer pessoa que passa daqui para trabalhar, então depois leva a nossa receita, vai implementar nas outras casas.
0: E vocês preparam também pratos caseiros aqui? Tem muita aceitação?
1: Tem, para os turistas, tem.
0: O que é que eles...
1: Por exemplo, agora, tenho feito qualquer tipo de prato que eu tiro com estacato. Se alguém pede o arroz, tenho feito um estacatinho ali.
0: Bom, nós estamos ouvidos a nível nacional, o que é estacato?
1: Estacato e couve. E couve, yeah. Tenho feito couve, cebola, sim. Couve, cebola, ou às vezes tenho feito mesmo a couve só com coco, que mais anima.
0: E as bebidas, desde álcool, ou principalmente álcool, preferem marcas nacionais, ou estrangeiros?
1: A 2GM nacional, yeah. 2GM de Chilar, é aquele que mais é consumido.
0: Lucrécia, diga uma coisa, o peixe que vocês servem aqui, e até porque está fresquinho, sai do mar para a brasa, direto aqui da Ponta do Ouro?
1: Não vou dizer do mar para o prato, sim, mas temos já congelados, estás a ver? Nós compramos lá na Catembe, para cá.
2: Um convite para as pessoas que acompanham a Antena Nacional, lugares e destinos deste mundo. Um convite para descobrir Ponta do Ouro.
1: Que apareçam na Ponta do Ouro para provarem o prato, o meu prato, o frango, assim como o peixe. Opa, adrenalina, né? É essa adrenalina que nós temos tido. De ir à praia, talvez pequenas discotecas, o que é. Acho que é sempre bom, né? Não sei, né? Não sei. Venham a Ponta do Ouro aqui no mercado, que é a paragem final. Aqui no mercado, na Lucrécia, na barraca da Lucrécia, então nós vendemos camarão, lula, frango grelhado, carne de porco, tibone, etc, etc, etc. Então, Madame Samica. Muito obrigada. Muito obrigado.
0: Amigo ouvinte, não há forma mais bonita de transformar um destino numa memória eterna do que abraçar a cultura e o calor humano de quem lá vive. Lucrécia, muito obrigado.
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É o fim da nossa viagem por lugares e destinos de Moçambique. Estimamos a sua companhia num dia em que ancoramos na deslumbrante capital do turismo moçambicano, Vilanculo. Fomos descobrir como o turismo nesta região evoluiu dos tradicionais mochileiros para os luxuosos hotéis de 5 estrelas. Numa conversa conduzida por Efraim Macitela, Fakir Pedro Nhamui, carinhosamente conhecido por Piador, um talentoso guia turístico e ator de teatro, levou-nos para um Vilanculos que nunca antes ouvimos. Nesta edição, dissemos que o ser humano é naturalmente atraído pelo que não compreende. Visitar lugares misteriosos desperta a imaginação, aumenta a adrenalina e transforma o turista num autêntico explorador ou detetive. Num mundo onde o Google nos mostra quase tudo, o mistério é um luxo raro. E por isso, Lloyd Nascimento levou-nos até Tsangano, em Tete. O que ouvimos mexeu certamente com o ouvinte. Ivanov Dias é o meu nome, estive muito bem acompanhado. Hermínio Abel esteve na sonorização. Voltamos na próxima semana para mais um Lugares e Destinos. Fique bem, um abraço, bom domingo, família.

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0: Saudações amigas de Izdin Fakirayim Sagi Galibo, em mais um domingo do Easy Jazz. Cá estamos nós no final de agosto a acompanharmos o nosso amigo ouvinte e acompanhando também este de 2026 que vai andando, não é verdade? Já vamos a caminho de setembro. Setembro que nos vai trazer o jazz ao pôr do sol logo na primeira semana, primeiro fim de semana. Vamos a caminho do dia da vitória e na véspera o jazz a pôr do sol, que será motivo para uma antevisão aqui no nosso programa, passando aqui alguns dos nomes que vão estar presentes nessa realização, a quarta edição do jazz ao pôr do sol, no segundo tempo deste nosso encontro. A propósito do segundo tempo, vamos até terminar hoje uma referência ao músico moçambicano Costa Neto e a sua iniciativa interessante de escrever um livro sobre a marrabenta. É verdade, marrabenta, a cadência de Moçambique, é como se chama o livro que Costa Neto acaba de publicar em Lisboa e que será em breve também apresentada aqui em Moçambique, uma obra que vem também com o objetivo de ajudar na formação sobre este género musical, sobre esta riqueza do nosso país, a marrabenta. Mas a primeira parte deste nosso programa, porque estamos no final de agosto, é para recordar alguns nomes, de grandes nomes, sim, sim, que nasceram no mês de agosto. Na nossa música também temos a música internacional, África, Europa, América, enfim, os grandes nomes que nasceram em agosto. Nós vamos saudá-los e recordar que no dia 2 de agosto nasceu o grande Dibinguana. No fim de semana seguinte aconteceu uma festa bonita para celebrar os 90 anos do grande Dibinguana, onde se juntaram vários músicos. Nós enviamos um abraço muito especial ao vovó Dibinguana, 90 anos de vida, muita saúde para esse nosso grande guitarrista. Faz a sua guitarra também falar.
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1: Inizio con Di Minguana, un momento característico, esse seu jeitinho de estar na música e a sua guitarra acompanhando muito bem na alegria da sua música. Os minutos iniciais dele, mas também para quem celebrou mais de um aniversário, 90 anos, juntaram-se amigos. E nós aqui, naturalmente, fazemos com que amigos também se juntem ao seu trabalho de guitarra, um dos maiores guitarristas seguidos por muitos dos nossos músicos. Di Minguana a contar aqui com o seu filho Bernardo Domingos, que também fez a produção deste álbum, fazendo aqui a guitarra, mas também com o trabalho de Eduardo Massango do baixo e a bateria do cima, mas guitarra também do dinamarquês Jørgen Messel. Na parte final do solo que vamos escutar, o dinamarquês Messel faz o solo, mas ao longo da composição, o trabalho do Albino e também do seu filho, o Bernardo.

de Botugaza, grandes de Minguana, nascido em 1936, fez de 2 90 anos e trouxemos-lo aqui com acompanhamento de alguns dos nomes da corrente do jazz, como o nórdico George Micieli ou o moçambicano Albino Mbié, também acompanhado aqui pelo seu filho Bernardo Domingos. A parte inicial com os de Minguana cá em casa. Vamos continuar. Fez anos também este mês o grande Caetano Veloso. Caetano Emanuel Viana Teles Veloso, que nasceu na Bahia em 7 de agosto de 1942. Cantor, compositor, escritor e ativista, ele é um dos maiores nomes da cultura brasileira. Irmão da grande Maria Bethânia, este grande músico contribuiu mesmo para revolucionar a música popular do Brasil, trazendo uma inovação na forma poética e política de colocar as suas letras. Fez anos dia 7, 84 anos de idade. Queixa é a canção que eu escolho para recordar os anos 80, uma fase em que também tocava nos meus programas a música do Caetano.

Recuando no tempo e aparecendo aqui alguns dos grandes músicos também que o acompanharam, o senhor Caetano Veloso, que começou a fazer música muito cedo, jovem, claro, guitarra, com influência do grande João Gilberto, a Bossa Nova. A música para ele começou verdadeiramente nos anos 60. Em 1968, depois de ter fundado o grande movimento tropicalista ao lado de Gilberto Gil, Gal Costa, Chico Buarque e outros, foi preso pela ditadura militar brasileira em dezembro de 1968. Entre 69 e 71 viveu exilado em Londres, tendo mais tarde regressado ao Brasil. Suas influências na música, com os grandes sucessos que fez, com os prémios internacionais que ganhou, como o Grammy, fizeram com que o seu género, a sua música e o seu nome fosse também solicitado por outros grandes nomes da música internacional a trabalhar com ele. Músicos latinos, mas também músicos americanos, como é o caso do grande guitarrista de jazz Lee Ritenour, que o convidou para o projeto do Lead, que tem como título World of Brazil. E aí a voz do Caetano Veloso nesta bonita composição dele, Linda. Uma canção que tem também uma marca muito importante, recorda o meu casamento, que também foi em agosto. Aliás, para a minha família, agosto também é um mês interessante, um mês do nascimento dos meus pais. Caetano Veloso com Lee Ritenour, Linda.

A grande voz de Caetano Veloso, 84 anos de idade, fez no passado dia 7. Estes músicos que nasceram em agosto e que estamos a trazer na primeira parte desta nossa edição, e esse grande nome brasileiro, Caetano Veloso, ao lado do grande guitarrista norte-americano Lee Ritenour. A propósito de grande guitarrista norte-americano, um outro grande guitarrista norte-americano fez anos no passado dia 12, fez precisamente 72 anos, o senhor Patrick Bruce Martini. Pat Martini, sim senhora, que nasceu em Missouri a 12 de agosto de 1954, conhecido como Pat Martini. É, de facto, um dos grandes compositores e líderes de bandas nos Estados Unidos. Ao longo da sua carreira, desenvolveu uma linguagem musical marcada pela diversidade no estilo, integrando elementos do jazz contemporâneo, do jazz mais profundo, do jazz brasileiro, do rock e de outras tradições musicais. Criou a sua grande banda, a Pat Martini Group, do qual iremos escutar aqui uma belíssima composição, e é o único músico a vencer os Grammys em 10 categorias diferentes. Pat Martini, sim senhora, fez anos em 12 de agosto, é também deste mês, e convido-o para o seu Last Train Home.

Beto Mazzini, uma das suas grandes obras, aqui com o seu grupo e este seu Last Train Home. Naturalmente, grandes colaborações, também teve este grande senhor com grandes nomes da música internacional e, inclusivamente, momentos de música ao vivo, como a participação em grandes concertos de jazz. Referência aqui ao dueto com o grande Herbie Hancock, guitarra do Pat Metheny, o piano de Herbie Hancock, e vamos recordá-los no Good Life, recordando que este senhor fez anos, 72 anos, no passado dia 12.

0: Paulo de Palmas aqui para uma das grandes figuras, já não está entre nós, mas nasceu também em agosto, e exatamente Louis Daniel Armstrong, que nasceu a 4 de agosto de 1901 em Queens, músico que faleceu a 6 de julho de 1971. O grande músico foi uma das grandes figuras como vocalista americano, também como trompetista. Ele que é considerado uma das figuras mais influentes e importantes do jazz, com uma longa carreira de 5 décadas, sendo notória pelas suas grandes habilidades como trompetista, como cornetista e também como saxofonista, apesar de não ser o seu instrumento principal, mas também tocou saxofone, esse grande cantor que também é do mês de agosto, Louis Armstrong. Outra figura que queremos fazer referência também nasceu em agosto e é um grande nome da música de jazz, já não está entre nós, o grande cantor Tony Bennett, de nome verdadeiro Anthony Dominic Benedetto, nasceu em Nova York a 3 de agosto de 1926, partiu também em Nova York a 21 de julho de 2023. Foi um dos grandes cantores da música pop standard norte-americana, mas também do jazz, com mais de 70 anos de carreira. A Tony também foi talentoso pintor, tendo criado obras sobre o nome de Anthony Benedetto, que estão em exposição pública permanente em diversas instituições. Tony Bennett foi também o fundador da Frank Sinatra School of Arts em Nova York. Até 2009, ele havia vendido 50 milhões de discos. Tony Bennett é um dos músicos que também nasceu em agosto, particularmente no dia 3. Vamos deixar ficar aqui a sua belíssima voz neste Who Cares?
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Tony Bennett, recordamos este grande nome da música norte-americana que nasceu também no mês de agosto, precisamente no dia 3. Dia 3 de agosto, mas em 1964, nasceu em Rosentownville o grande Lucky Dube. É verdade. Recordemos também

grande nome, o rei do reggae na África do Sul, Lucky Philip Dube, seu nome completo, que deixou-nos a 18 de outubro de 2007, foi assassinado. Esse grande nome que gravou 22 álbuns em Zulu e inglês, e também em africana, e que fez uma carreira de grande sucesso durante os 25 anos de atividade na África do Sul e no mundo. Dube, que foi assassinado no subúrbio onde nasceu, Rosentownville, em Johannesburg, na noite de 18 de outubro de 2007. Um nome que, nessas passagens pelo mundo, visitou também várias vezes Moçambique, e eu recordo-me daquele grande espetáculo no estado da Machava, onde também atuaram os UB40, o grande sucesso que Lucky Dube fez. Recordemo-lo porque também nasceu em agosto.

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Recordando Lucky Dube, esse grande músico que também nasceu em agosto, precisamente no dia 3. E vamos fechar com o rei do pop, Michael Joseph Jackson, que nasceu a 29 de agosto de 1958 em Los Angeles. Esse grande nome que faleceu a 25 de junho de 2009. O grande cantor, dançarino, filantropo, que foi apelidado de rei do pop e considerado uma das figuras culturais mais significativas do século XX e um dos maiores artistas da história da música. Esse grande nome que fez uma carreira seguida em todas as vertentes, pela sua música, pela sua presença de palco, pela sua dança. Enfim, Michael Jackson, 500 milhões de cópias de discos vendidos, vários prémios conseguidos, referência até para as crianças. Vamos deixar ficar aqui a sua voz, recordando que no dia 29 de agosto é também registado como o dia do seu nascimento. Michael Jackson e Heart Song.

Michael Jackson, o astro da música. Este é o Easy Jazz, a companhia de Isdin Fakirá e Moussa Garibo. Pois é, a caminho do mês de setembro vem também aí o Jazz ao Pôr do Sol, a quarta edição do Festival de Jazz, a oportunidade de termos mais um momento de jazz, e naturalmente o Easy Jazz acompanha essas grandes realizações que envolvem a música de jazz e fusão, os músicos de jazz que praticam esse género no país, que vêm de fora do país, mas que estão com o jazz, têm essa corrente musical que cabe muito bem nas nossas duas horas de rádio. E por isso mesmo, vamos hoje, neste encontro, fazer uma antevisão, olhando para os músicos que estarão presentes na quarta edição do Jazz ao Pôr do Sol, que vai acontecer no Apart Hotel, na Ponta do Ouro, a nossa praia aberta para o turismo, para o desenvolvimento dessa relação entre a cultura e o turismo. E são duas noites que vão receber, na véspera do 7 de setembro, a grande festa do jazz, as noites de sexta-feira, dia 5, e sábado, dia 6. Vários artistas, 8 nomes, estão programados para animar todos aqueles que vão correr ao momento do jazz, e distribuídos por 2 dias, serão 4 grandes nomes para cada dia, entre eles também os DJs que irão fazer a animação. Referência ao grande Moreira Xunguiça, que pela primeira vez vai atuar no Jazz ao Pôr do Sol, levando a sua música, o seu saxofone e as obras dos seus vários álbuns, creio que naturalmente também do seu Sound of Peace, do qual eu sugiro que apreciemos nesta nossa edição de hoje, o seu título Songo.

Moreira, Junguiça e o seu Songo, um dos nomes para a quarta edição do Jazz a Pôr do Sol, que nos trouxe aqui esta bonita composição com o seu exercício de saxofones alto e soprano, e contando também com o Helder Gonzaga no baixo, com o Vando Infante à bateria, com Nicolau Kawaneka nos teclados e com o Alcídio Matavel, que fez aqui um excelente solo na percussão, percussionista desta obra, que faz parte do seu último álbum, o Sounds of Peace. Moreira Junguiça, contamos vê-lo no próximo sábado à noite na Ponta do Ouro, numa sessão em que a diva da nossa música também vai fazer a sua atuação pela primeira vez no Jazz ao Pôr do Sol. Valda Mingas, sim senhora, a Mingas é uma das convidadas especiais entre as várias vozes que lá vão estar presentes, referência a esta senhora que nos vai trazer aqui para o programa o seu título Buena, onde conta com uma excelente secção de sopros dos músicos dos Kassave que passaram por país. Ela estava na fase de gravação, então convidou-os e deram o seu excelente contributo. A voz da Mingas.

A Gramingas e a sua belíssima voz, também na quarta edição do Jazz a Pôr do Sol. Escutámos aqui neste Wena, uma composição que teve aqui os arranjos do grande Jimmy Ludlow e a participação na secção de sopro do Fabrice Adam na trompete, do Hamid Bolhassine no trombone e do Claude Pinot no saxofone. É a produção do António Milício, guitarrista que tem trabalhado com Amigas, que teve o baixo do Carlos Gove, a bateria do Stelios Away e os teclados do Jorge Moisés, mas também com a participação adicional nos teclados do José Pires. Exatamente, Amigas, um dos nomes que vai estar presente no Jazz ao Pôr do Sol. Fiz referência ao José Pires, então já agora os K10 vão estar lá presentes também. Os K10 vão estar lá presentes com a sua música, com os seus êxitos. E juntam-se a mais uma presença do K10 na Ponta do Ouro, mas particularmente agora para esta quarta edição. O destaque aqui para este grupo que tem as vozes da Cisaquel e do Roberto Isaías. Roberto Isaías, uma das vozes de criação deste grupo, sempre presente neste grupo, e que nos traz o seu Guimbiaguari.

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Os capatazes, e queria guardar uma composição que estreou do álbum Kachumi, o primeiro disco dos capatazes gravado em Paris, também com aquele apoio daquelas secções de sopros de estudos franceses, aqui com a voz do Roberto Isaías e o destaque para o trabalho de guitarra do Dodó, o baixo do Mitó, os teclados do Zé Pides e Rufas, a bateria do Almeida e ainda a percussão do Pilecas e também a participação na voz de cores do Tony Django. Capa 10, como eu disse, na quarta edição do Jazz ao Pôr do Sol, com a sua alegria, com a sua juventude, apesar de mais velhos os músicos, mas mantém aquela alegria, aquele vigor de palco que os caracteriza e que vem dos seus primeiros projetos dos anos 90. Outra figura presente e que inclusivamente recentemente apresentou o Let's Be Together na Ponta do Ouro, ali no Apart Hotel, é o Zocco Diamante. Recentemente estivemos com ele, foi um dos nossos convidados na celebração dos 30 anos do Easy Jazz, no Nómada, foi o último nome, que passou no dia 27, mas agora a sua atenção vai para o palco do Jazz ao Pôr do Sol, na quarta edição, a figura da guitarra do Zocco Diamante. Este tema que vamos escutar é de facto uma das obras mais belas que ele apresenta neste Let's Be Together, After All Who Is.

O saxofone do Mahu aqui presente nesta bonita composição que o Zoco de Manda nos trouxe, com Albano Gove no baixo, Stélio Monlhan na bateria, o Joshua nos teclados e o seu trabalho de guitarra, Zoco de Manda, que volta a brilhar para o público do Aperto Hotel, agora na quarta edição do Jazz ao Pôr do Sol. Como eu disse, o lançamento deste último álbum, Let's Be Together, havia sido justamente na Ponta do Ouro. No dia 6, depois da referência aos nomes que já aqui passaram, Moreira Xunguiça, Mingas, Capadés e Zoco de Manda, que irão atuar no dia 5, no dia 6, domingo, a véspera do 7 de setembro, o dia da vitória, a música do jazz vai fazer vitória com outros nomes. O músico que tem se estado a destacar nos últimos tempos com a sua voz e particularmente com o Macamo, o Arnaldo Manhice, é um dos convidados que estará presente na sessão de sábado. E é justamente essa canção, que ele viaja um pouco pelo blues, esse Macamo, que eu sugiro que escutemos. Arnaldo Manhice.

macamo, já levado pela bebida, descontrolado, a perder-se atrás das mulheres, não é verdade? E aqui o Arnaldo Maísa a trazer um conselho para que o macamo não se deixe levar já embriagado pelo descontrole de meninas bonitas que vê na vida, no mundo. Elas de vez em quando ficam um bocado assim, mas porquê? Porquê o macamo cantou desse jeito? É apenas uma sátira, não leve isso a peito. É Arnaldo Maísa, um dos nomes que estará presente também no Jazz ao Porto Sol, a quarta edição, e creio que depois de interpretar esse macamo, as mulheres vão cantar também a sua maneira, ao seu jeito. O Onésimo Rolov é um dos nomes convidados, mais uma vez presente no Jazz ao Pôr do Sol, da outra vez, creio que foi na Festa da Mulher, interpretando os temas a propósito do 7 de Abril, desta vez é mesmo no Jazz ao Pôr do Sol. E espero que também, entre as várias composições, interprete uma linda obra escrita pelo Zé Pitts, que ela canta muito bem. Onésia Mohorlova, que será?

Ginásio Mourão é, sem dúvida, para mim, uma das melhores vozes da atualidade. Aliás, ela também é professora de música e de vozes, particularmente. Estará presente na quarta edição do Jazz ao Pôr do Sol, com esta sua belíssima voz, um dos nomes que também foi também... um dos nomes que também já conseguiu um dos prémios no Ngoma pela sua beleza vocal. Outra voz também está presente no Ngoma e que estará também presente nesta quarta edição e que regressa àquele palco é a voz da Assa Matus, a moçambicana que vai vivendo em Paris e sempre que pode vem desta terra, vem-se alimentar com sabor, com as raízes, com a força da sua música. Assa Matus, também hoje no nosso programa.

a voz da Ansa Matusse, que também estará presente nesta edição que acontece esta semana, sábado e domingo. A Ansa irá atuar particularmente no domingo, no dia em que também o nosso guitarrista Mor volta a estar presente no Jazz ao Pôr do Sol. Quarta edição volta a ter a guitarra, o trabalho, a música do Jimmy Ludlow, que

esteve presente também na primeira edição, se você está recordado. Jimmy Ludlow, que é essa figura incontornável. Recentemente, os 40 anos da sua carreira foram um brilhante momento para apreciarmos o seu grande valor de guitarrista. Uma obra aqui em que também ele destaca o trabalho do Nelson Miranda, A Travessia do Mediterrâneo, que é de facto uma história que o mundo vai vivendo com muita tristeza.

Jimmy Ludlow, sim senhor, apresenta mais uma edição, e nesta que será a quarta edição do Jazz ao Pôr do Sol, que quisemos fazer referência porque será já obra para se apreciar próximos sábado e domingo, véspera do 7 de setembro, dia da Vitória. Vitória é para a música moçambicana, já fechámos o nosso programa, o facto de Costa Neto ter apresentado recentemente o seu livro Marrabenta, A Cadência de Moçambique, destinado para o ensino, um livro que Costa Neto fala da marrabenta, as várias experiências que teve como músico, acompanhar diversos artistas, mas que deve ser aproveitado muito em particular, de facto, para o ensino, para ser colocado até mesmo nas escolas, escolas de música e não só, para quem quer fazer o aprendizado de como tocar a marrabenta, como executar elementos da marrabenta. O projeto foi lançado na sede da UCLA, abertura para que outras cidades da língua portuguesa e não só possam também beneficiar-se deste instrumento para divulgação e promoção da nossa música, a marrabenta. A marrabenta que teve em Dylan Jeans, no grupo Jumbo, no grupo Harmonia, no grupo João Domingos ou em Fan em Fumo, figuras importantes para a divulgação deste género musical. Costa Neto a levar aqui o abraço de Messaji Galibo e Zdin Fekirá, que prometem voltar a estar consigo já no mês de setembro, no dia da Vitória, com esta vitória para a nossa música.

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Hoje é 30 de agosto de 2026. É o quinto domingo do oitavo mês. E é o 35º domingo deste ano comum. Este é o 242º dia do ano no calendário gregoriano. Faltam 123 dias para terminar 2026. Estamos no Ano Internacional dos Voluntários para o Desenvolvimento Sustentável e Ano Internacional da Mulher Agricultora. Estamos na edição 1089 do seu programa No Pretérito Mais Que Perfeito. Todos os domingos entre as 2 e as 4 da tarde, aqui na número 1 do auditório mais simpático do mundo e arredores. No Pretérito Mais Que Perfeito. Meu nome é Orlando Mavi. É sempre um prazer renovado estar de volta ao vosso convívio. No Pretérito Mais Que Perfeito. Hoje havia prometido trazer-vos apenas os discos ordenados, os discos pedidos, as músicas cuja rodagem aqui no programa vocês exigem. Mas não posso deixar de dizer-vos o seguinte: depois de ter sido hospitalizada no Vanderbilt Ingram Cancer Center em Nashville, Tennessee, nos Estados Unidos da América, a 21 de agosto de 2026, a cantora, compositora, atriz e filantropa norte-americana Dolly Rebecca Parton Dean, mais conhecida como Dolly Parton, a rainha da música country, morreu na passada terça-feira, 25 de agosto de 2026, aos 80 anos de idade, após uma breve batalha contra o câncer. Ela que compôs e gravou originalmente este tema. Está a começar o Pretérito Mais Que Perfeito. Avisa os seus. I will always love you, Dolly Parton.

apelidada de Rainha da Música Country. Dolly Parton foi uma das artistas de música country de maior sucesso da história. Ela também era conhecida por sua influência cultural e filantropia por meio do Dollywood e da Dollywood Foundation. Com mais de 100 milhões de discos vendidos, Dolly Parton está entre os artistas musicais mais vendidos de todos os tempos. Jolene morreu. Dolly Parton.

nascida na pobreza no interior do Tennessee, nos Estados Unidos da América. Dolly Parton escreveu sua primeira música aos 6 anos e se apresentou regularmente na televisão aos 10. Gravou sua primeira canção um ano depois e se tornou compositora profissional aos 16. Depois de escrever músicas para outros artistas, ela lançou seu álbum de estreia, Hello, I'm Dolly, em 1967, iniciando sua carreira de quase 60 anos. Dolly Parton lançou 49 álbuns de estúdio e escreveu mais de 3 mil canções, incluindo I Will Always Love You, com que abrimos esta imortalização e que atingiu o topo das paradas country dos Estados Unidos da América duas vezes e foi um sucesso internacional com Whitney Houston, tornando-se o single mais vendido por uma mulher. Lançou este Jolene, que estamos a ouvir de fundo, e ainda este Coat of Many Colors. Morreu Dolly Parton.

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1: Imortalizando Dolly Parton.
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1: Ela também lançou desde 9 to 5, que liderou a Billboard Hot 100, o top norte-americano de singles.

925, líder a Billboard Hot 100, o top norte-americano de singles. Outro single de Dolly Parton, que também liderou a Billboard Hot 100, o top norte-americano de singles, é este Islands in the Stream, em dueto com Kenny Rogers.

O último álbum solo de estúdio lançado por Dolly Parton é Rockstar de 2023, e que se tornou o seu álbum melhor classificado nas paradas da Billboard 200, o top norte-americano de álbuns, e no qual alcançou o terceiro lugar, e do qual vos proponho este World's on Fire, que foi o primeiro single extraído do referido álbum, um tema com uma atuada mais rock.

0: World's on Fire, um tema mais rock, excerto do seu definitivo último álbum, lançado em 2023, Rockstar. Curiosamente, no ano anterior ao lançamento do álbum Rockstar, isto é, em 2022, Dolly Parton fora indicada para o Hall da Fama do Rock, sendo que inicialmente ela recusou a homenagem, já que sua trajetória havia sido na música country, não no rock. Em resposta, ela declarou sua intenção de gravar um álbum de recriações de rock, com vários convidados da cena musical desse género, para justificar a sua inclusão. Ela apresentou o tema Rockin' It, uma música original, na cerimónia de indução ao Hall da Fama, acompanhada por Zac Brown Band. Ouçamos o que ela disse.
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1: Foi assim que ela justificou musicalmente a sua inclusão no Hall da Fama do Rock. Ela que foi prominentemente uma cantora country. A música de Dolly Parton recebeu certificações de ouro, platina e multiplatina da Recording Industry Association of America, RIAA. Seus prémios incluem 11 troféus Grammy, 3 Emmy Awards, além de indicações para 2 Oscars, 6 Globos de Ouro e 1 Tony Award. Dolly Parton acumulou 25 singles número 1 na Billboard Country, estando empatada com Reba McEntire pelo maior número entre mulheres. 44 álbuns country que alcançaram o top 10 dos mais vendidos, um recorde para qualquer artista, e 110 singles que entraram nas paradas ao longo de 40 anos. Dolly Parton foi homenageada com uma estrela na calçada da fama de Hollywood em 1984, a Medalha Nacional de Artes em 2004, a honra do Kennedy Center em 2006, o Grammy Lifetime Achievement Award em 2011 e o Jean Hershoff Humanitarian Award em 2025.

Dolly Parton nasceu em 19 de janeiro de 1946 numa cabana de um cômodo às margens do rio Little Pigeon em Pittman Center, Tennessee, nos Estados Unidos da América. Ela foi a quarta de 12 filhos de Avy Lee Caroline, nascida Owens, e Robert Lee Parton. Dolly Parton acreditava suas habilidades musicais à influência de sua mãe. Muitas vezes, com a saúde fraca, ela ainda conseguia cuidar da casa e entreter os filhos com folclore das Great Smoky Mountains e velhas baladas. Com ascendência galesa, a mãe de Dolly Parton conhecia muitas músicas que imigrantes da Europa trouxeram para o sul dos Apalaches. O avô materno de Dolly Parton era um pastor pentecostal e Dolly Parton e seus irmãos frequentavam a igreja regularmente. Dolly Parton revelava que a sua família era pobre de dar dó. Seu pai pagou ao missionário Robert Thomas com um saco de farinha de milho por ajudá-la a nascer. Mais tarde na vida, Dolly Parton escreveu uma música sobre Thomas. Ela também contou sobre a pobreza de sua família em suas primeiras canções, como Coat of Many Colors, que já aqui ouvimos, e este In the Good Old Days, When Times Were Bad.

Dolly Parton foi pioneira na indústria musical ao manter o controlo total sobre a sua marca e catálogo musical. Em 1986, investiu no parque temático Dollywood, localizado no seu estado natal, Tennessee. O parque transformou-se num pilar turístico gigantesco e representa uma das maiores fatias da sua fortuna. Dolly Parton possuía igualmente uma grande visão empresarial. Numa famosa entrevista, ela afirmou: "Eu sei que pareço uma mulher, mas penso como um homem no mundo dos negócios. Quando eles pensam que eu não sei o que se passa, eu já levei o dinheiro e fui-me embora."

A generosidade de Dolly Parton é tão célebre quanto as suas músicas, focando-se em transformar realidades a partir das suas próprias vivências de infância humilde. Imagination Library, fundada em 1995, porque o seu próprio pai não sabia ler. Esta fundação distribui livros gratuitamente a crianças carenciadas. Já doou mais de 300 milhões de livros em todo o mundo. Isso mesmo, mais de 300 milhões de livros em todo o mundo. Mas a sua generosidade também se estendia pela ciência e saúde, sendo que durante a pandemia, Dolly Parton doou $1 milhão para a Vanderbilt University, financiando diretamente a investigação que desenvolveu a vacina da Moderna contra a Covid-19.

Dolly Parton também se aventurou pelo cinema. Ela brilhou na icónica comédia 9 to 5 de 1980, cujo tema título já ouvimos aqui, ao lado de Jane Fonda e Lily Tomlin. Também integrou o elenco do aclamado drama Steel Magnolias de 1989. Mas ela também defendia causas sociais, sendo uma das primeiras estrelas do mundo country a apoiar abertamente a comunidade LGBTQ+, e a defender o casamento igualitário muito antes de se tornar uma pauta comum na indústria. Para as gerações mais jovens, ficou conhecida como a adorada Tia Dolly na famosa série infanto-juvenil Hannah Montana, sendo madrinha na vida real da cantora Miley Cyrus.

Dolly Parton compôs mais de 3 mil canções ao longo de 7 décadas de carreira. O seu maior feito criativo, curiosamente, aconteceu num único dia. O dia em que a história da música mudou. Pois é, em 1973, na mesma tarde, Dolly Parton escreveu dois dos maiores clássicos da música global. Este, Jolene, inspirada numa situação real de ciúmes no seu casamento,

fado que não deixa de ser notável. É o não que ela deu a Elvis Presley. Na verdade, Elvis Presley quis gravar esta canção, I Will Always Love You, mas o seu empresário exigiu metade dos direitos de autor da música. Demonstrando um instinto de negócios apurado, Dolly Parton recusou. Anos mais tarde, a sua decisão rendeu-lhe milhões de dólares.

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agradecer as mensagens que começaram já a chegar à nossa terminal, enviadas para o 82151212. Mavi, viva o bom gosto em agosto e sempre. Obrigado, Sérgio Pereira. Um abraço. Olá e muito boa tarde, Mavi. Já estou em sintonia do melhor programa dominical. Mensagem de Revelino da Mexicana. Obrigado, Revelino. O pedido musical está anotado e vai ser atendido na primeira oportunidade. Boa tarde, ilustre Dr. Mavi, ou simplesmente PhD Mavi. Como está, compatriota? Está tudo bem, obrigado. Eu estou na escuta do programa. Mando os outros sons à minha rainha mãe Telvina, ao meu herói pai Silvano Langa, embora ele não está mais entre nós. Ele nos deixou no passado dia 15 do corrente. Que Deus o tenha e guarde sempre. Associo-me a sua mensagem também. Que Deus o tenha e guarde. Aqui é o Edmundo Langa. Abraços fortes para ti, dono da voz, ilustre Mavi. Obrigado, Edmundo, e meus sentimentos de pesar. O pedido musical está anotado e vai ser atendido na primeira oportunidade. Boa tarde, ilustre Mavi. Quando demorei a ouvir o jingle que anuncia o programa, quase apanhava uma paragem cardíaca. No próximo domingo, não demore, por favor. Não, não houve demora nenhuma. Estava a passar o nosso jingle aqui do canal, não é? Viva a memória inesquecível de Dolly Parton. Já avisei os meus Freitas Fumo de Picoco 2 em Boano. Obrigado, Freitas Fumo. Um fortíssimo abraço. Boa tarde, Rádio Cidade. Sou o Márcio do Chamaculo. Estou na escuta do bom programa. Obrigado, Márcio do Chamaculo. O pedido musical está anotado. Boa tarde, locutor e engenheiro da música OM. Desejo a ti sempre, John Gitts, bairro T3. Obrigado, John Gitts. Um fortíssimo abraço. Boa tarde, engenheiro Orlando Mavi. Como vai, dona da voz? Obrigado. Venho por meio desta para pedir a sua linda voz para parabenizar a minha mãe Helena, que acolheu no passado dia 20 de agosto 86 anos. Estou escutando de Tupuito em Moma, Nampula, Munguas Júnior. Obrigado, Munguas Júnior, um fortíssimo abraço, muitos parabéns, muitas felicidades para a senhora sua mãe Helena. Espero que o dia 20 tenha sido fantástico e que a data se repita por muitos e longuíssimos anos. Dolly Parton se foi uma grande cantora, mas ficam para a eternidade suas obras. Que Deus conceda-lhe um merecido descanso. Mensagem de THC de Intaco. Obrigado, THC. Um abraço. Boa tarde, OM. Cá estou eu, escutando a sua voz mais uma vez. Que a Dolly Parton descanse em paz. Domingos Manecas. Obrigado, Domingos Manecas. Um forte abraço. Boa tarde, OM. Permita-me usar a sua voz para dedicar um feliz aniversário ao Grindol Amand de Omone, que acolheu mais uma rosa no Jardim da Vida no passado dia 19 de agosto. Que esta data se repita por muitos e longos anos. Aquele abraço, filho. Mensagem de Amandio Amone do Bangamoio. Obrigado, Amandio Amone. Muitos parabéns para o Grindol Amandio Amone. Espero que tenha celebrado lindamente o 19 de agosto e que a data se repita por muitos e longuíssimos anos. Boa tarde, mestre Egídio Monjano de Boano. Obrigado, Egídio Monjano. Um forte abraço. Boa tarde, Mr. OM, e viva o pretérito mais que perfeito. Aqui, Cota Hakuna Zaraza de Guava. Peço a música Diamante de Zúquero para a minha cambada de guava aqui presente. A vida é um talento. Fui. Volto aqui. Cota Hakuna Zaraza de Guava para ouvir a música.

Diamant Zucchero, a pedido do Kota Kuna Zaraza de Guava. Vamos agora fazer estas anotações e já volto.

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2: Uma vez mais, obrigado pelas mensagens que vão chegando ao 82 15 12 217. Viva grande homem, sou Isidora, mais conhecida por Azimira, do bairro do Lene. Grande homem, no passado dia 18 deste mês recebi mais um ano. Grande homem, saudades de riscar o chão. Beijos ao Holly e à tia Amélia e um bom regresso, grande homem. Obrigado, Azimira, espero que tenha tido um dia fantástico, dia 18, e que a data se repita por muitos e longuíssimos anos. Boa tarde, quem é você para não gostar do programa Mais Que Perfeito? Sim, senhora, sem dúvida. Orlando, aquele abraço. Aqui Vítor Simão, parabéns pelo ótimo programa. Quem não escuta esse programa está a perder de verdade. Um ótimo domingo para todos os ouvintes da Rádio Cidade. Obrigado, Vítor, do bairro do Zimpeto. Um fortíssimo abraço. Estou 50.000% ligado ao melhor de todos os tempos, diretamente de Belo Horizonte, em Campoane. O Areto Amacag, obrigado. Mensagem de artista Isaldo, do bairro Momemo 1, hoje a partir de Campoane, Belo Horizonte. Boa tarde, excelentíssimo engenheiro mestre Orlando Mavi. Os meus já estão avisados. Saudações a todos os ouvintes fiéis do Pretérito Mais Que Perfeito. Desaparecido, aparecido. Aquele abraço. Elias Manique, de Xeixai. Obrigado, Elias Manique. Um forte abraço. Ora, viva o M, venho por este meio usar a sua voz para saudar a dona Ana Beatriz Macias, junto às suas filhas Luna, Selma e Jéssica. Para ti, um forte abraço. Angolano da Mozal, Choniza. Obrigado, angolano da Mozal. Um grande abraço. Boa tarde, mestre Mavi. Aqui, Paulino do Congolote. Acabas de mexer com a minha sensibilidade. Diamante da Randy Crawford e Zucro é uma das minhas preferidas. E dizer que estamos on. Bom job, mestre. Obrigado, Paulino do Congolote. Só as mensagens vão chegando a 82 15 12 217. Saudações para os meus filhos e abraços ao meu irmão Vieira e ao meu amigo Freitas Fumo, de Boane. Se as condições permitirem, peço a música dos Bon Jovi, Lie to Me, Manuel Hugo, da Catembe. E não é mentira, não. É mesmo os Bon Jovi, Lie to Me.

0: John Bon Jovi Ovi, ou simplesmente John Bon Jovi, o líder dos Bon Jovi. Eles trouxeram aqui Lie to Me a pedido do ouvinte Hugo, Manuel Hugo, perdão, da Catembe. Vamos fazer mais umas anotações comerciais e já volto com mais pedidos.
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2: Uma vez mais, obrigado pelas mensagens. Vão chegando a 82 15 12 217. Boa tarde, senhor Dono da Voz. Hoje estou na escuta no local de trabalho. Mando um abraço aos meus meninos Áquila e Andrelson. Mensagem de Albano Macuacua, sempre na escuta. Obrigado, Albano Macuacua. Bom trabalho e boa escuta. Um forte abraço. OM, fica à vontade. Garanto-te que o programa está a chegar em perfeitas condições e muito doce, como característico do pretérito mais que perfeito. Um forte abraço e um bom final de domingo, OM. Obrigadíssimo, Evaristo da Mafalala, por essa carinhosa mensagem. Um grande abraço. Boa tarde, Engema. Vi, engenheiro, permita-me usar a sua linda voz para saudar a minha costela, Catarina, meus filhos, Quito, Tomás, Domingos e toda a família Sibinde, no bairro Trevo. Não me esqueço do meu grande engenheiro Mavi, sempre Felipe Sibinde, do bairro Trevo. Obrigado, Felipe Augusto Sibinde, do bairro Trevo. Um fortíssimo abraço. Boa tarde, meu mestre. Aqui é o Pedro, de Maguanino B. Peço ouvir a música de Billy Ocean, qualquer que seja. Obrigado e bom trabalho. Obrigadíssimo, Pedro, de Maguanino B. Vamos entrar na zona do amor. Love Zone.

0: Love Zone, Billy Ocean, a pedido do ouvinte Pedro de Maguanina B. Mais umas anotações e até já.
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0: Obrigado pelas mensagens que não param de chegar a 82 15 12 217. Boa tarde, MM da Matola A, ouvinte à escuta. Olha, mestre, por isto, isto, aquilo e aquilo, andei longe do pretérito mais que perfeito, mas ando sempre com a pesada e leve carga de andar com o programa no coração. Mestre, no dia 16 e 25 do corrente mês, Xerizada Ernesto Licuça e Luana Melda Licuça colheram uma sete e outra nove rosas no Jardim da Vida, o que lhes proporcionou mais uma subida na escada da vida delas. Quero, na tua magna voz, as parabenizar e felicitá-las pela data. Desejo a elas o melhor do bom e o excelente do melhor. Que o Senhor do Céu as cuide e guarde. Para os ouvintes, desejo feliz semana laboral e para ti, mestre, um cálice. Um apenas de McGregor com limão sem gelo. Tá bem. É tudo, meu amigo invisível. Obrigadíssimo da Lagoa. Muitos parabéns, muitas felicidades para Xerizade Ernesto Licuza e Luana Melda Licuza. Espero que os dias 16 e 25 tenham sido memoráveis e que essas datas se repitam por muitos e longuíssimos anos. Viva, grande homem, sou Isidora, mais conhecida por Azimira, do bairro do Lene. Grande homem, mais uma vez recebi visita das amigas de infância. Peço uma das músicas que dá para arriscar o chão, como o grande homem diz. Boa, a compilação já está feita para, em função dos vossos pedidos, naturalmente. Vamos ver se no alinhamento sai uma para arriscar o chão. Um abraço. Oi, cara legal. M. Reticências Macoco Júnior e Companhia da Majacana. Digo eu. Um abraço, Macoco Júnior. Olá, pretérito imperfeito, hoje venho mandar um abraço cheio de carinho e palavras doces para o meu eterno companheiro, Clésio Umfumo, a ti, meu amor, e às nossas preciosas filhas, Kianga Umfumo e Cassiana Umfumo. Desejo que o nosso tempo juntos seja sempre infinito. Mensagem da ouvinte Vânia Nassoni. Um abraço, obrigado, Vânia. O pedido musical está registado e vai ser atendido na primeira oportunidade. Boa tarde, nosso engenheiro da voz. Quero, através deste programa, cantar parabéns para minha sobrinha Juliana Namunawa, que no dia 28 de agosto de 2026 colheu mais um ano de vida. Mincateco. E para o locutor em serviço, continuação de bom trabalho. Mensagem do ouvinte Adriano Massav. Obrigado, Adriano Massav. Muitos parabéns, muitas felicidades para Juliana Namunawa. Espero que tenha tido um 28 de agosto fantástico e que a data se repita por muitos e longuíssimos anos. Boa tarde, ilustre Mavi. Espero que estejas a passar bem o dia tão chuvoso na cidade capital e arredores. Naturalmente que esta mensagem não é de hoje, faz parte da lista dos pedidos. Eu sou Léo, de Xamanculo. Peço ouvir a música dos Freshly Ground, I Would Like.

0: presença dos Freshly Ground. Há um like a pedido do ouvinte Leo de Chamanculo. Tome mais estas notas.
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0: Obrigado pelas mensagens que chegam. 82 15 12 217. Saudações, Maza OM. Lamentar a partida da Dolly Parton e não deixar de lado a do Pipo Bryson e da Bonnie Tyler. Só mesmo pretérito, comandado pelo grande capitão Mavi para afastar a tristeza, foi justamente com este Love Zone que ganhei o bilhete para o show do Billy Ocean realizado na UEM, o único dia que tive a oportunidade de vê-lo, Mavi. Grande abraço e saudações a todos os ouvintes do pretérito. Mensagem

Mestre, que tal um grupo de WhatsApp? Que tal? Mensagem de Egídio Monjane. Pronto, está aí lançada a sugestão. Que tal? Obrigado, Egídio. Ora, viva Mavi Kunjane, permita-me usar da sua voz para saudar aos fiéis ouvintes do Pretérito Mais Que Perfeito, a amigos e à família Macuacua. Mensagem de Obas Macuacua de Chamanculo C. Obrigado, Obas Macuacua. Um forte abraço. Se as mensagens chega 82 15 12 217. Boa tarde, aqui Taieme da Catembe. Obrigado, Taieme da Catembe. O pedido musical está registado e vai ser atendido na primeira oportunidade. Oi, cara, o Macoco Júnior é de Marraquém, Eduardo Mondlane, mas chequei apenas as minhas raízes. Ah, M, pronto, tá arrastado. Macoco Júnior de Eduardo Mondlane em Marraquém. Tá anotado. Um fortíssimo abraço. Mensagens chegam a 82151217. Boa tarde, grande homem. Como está? Está tudo bem? Obrigado. Uso a sua magnífica voz para saudar a família Matavel e a minha esposa Luísa Matavel, aos meus filhos Priya, Wagner e Sharon, dizer que lhes amo muito. Peço a música de Isaac Hayes com o tema I Stand Accused. Aquele abraço, grande homem, e bom trabalho. Bom trabalho, obrigado a Armando Matavel. Não sei de que é que o acuso, mas já que pede, aqui fica a acusação.

0: pronto, ficou claro. O Armando Matavel é acusado de amar a esposa, Luísa Matavel, e os filhos, Pria, Wagner, Sharon. E confessa, I stand accused, Isaac Hayes. Uau, a música que passou dos Freshly Ground é por isto que vale a pena ouvir o programa. Pretérito mais que perfeito. Boa tarde, aprezado Orlando. Felicita a minha irmã Alice, que subiu mais um degrau na escada da vida. Irmã, que Deus te ilumine sempre. Felicidades. Abraço. Mensagem da ouvinte Aninhas. Obrigado, Aninhas. Associo-me também a sua mensagem para felicitar a Alice. Espero que esteja celebrando lindamente esta data e que a mesma se repita por muitos e longuíssimos anos. Outro que é também acusado de amar é o Ismael, e ele já está aí.
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0: É muito amor, não é? Pronto, termina assim a edição de hoje no Pretérito Mais Que Perfeito. Já sabe, próxima edição, 6 de setembro, véspera do feriado. Vamos conferir as músicas que dominavam o cenário musical global no mês de setembro. Meu nome é Orlando Mavi e foi um prazer estar na vossa companhia. Volto para a semana, se as energias que forem sofadas a partir do além assim o permitirem. Deixo-vos com a banda das Evas. Não é das Evas? Ah, é só a banda da Eva. A banda Eva. Deixo-vos com a banda Eva. É a mania do Ismael. Pois é, é sempre assim. No finalzinho do programa é assim que acontece, já sabemos. My Love, banda Eva.
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0: Mania do Ismael. Até para a semana.
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0: Amigos, queridos da Cidade FM, sejam bem-vindos ao programa 20 Mais Tops. Aqui trazemos as mais tocadas da semana, as músicas, no caso, as 20, em forma de uma tabela, em que de forma decrescente é levada até a música número 1. Portanto, está aqui aos domingos, domingo sim, das 16 às 18 horas. Eu sou André Manhissa a colocar a voz ao microfone, na edição sonora o Adolfo Felipe. Cá estamos nós para levar estas 2 horas de muito entretenimento neste domingo. Como é que está? Está bom o domingo? Está bonito? Está ensolarado? Está? Desde que não haja alguma surpresa do tempo. Vamos então. Habitualmente trazemos as nossas rubricas. A nossa rubrica bateu, em que trazemos músicas que já bateram uns anos, para vocês se recordarem, músicas que fizeram sucesso mesmo. Há também a rubrica bio, das biografias, em que trazemos uma biografia de um artista que tem a sua música aqui. E depois, claro, ficamos a saber qual é a música mais tocada, qual foi a mais tocada da semana, número 1. E também temos as novas entradas. Dizer que esta semana temos uma nova entrada para esta tabela, para este programa.
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0: Vamos então à tabela propriamente dita, as 20 mais, algumas desceram, umas se mantêm na mesma posição, outras subiram, nem por isso muitas, mas vamos a isso então. Para já, para começar, com o número 20, desceu 4 lugares, o som Imagina, de Day Limes, Gianna Melo e Los Brasileiros. Imagina, esta semana é número 20.
1: Número 20.

Yasmin que diz que é portuguesa e não cabo-verdiana nem angolana. Ela já disse, eu sou portuguesa. Ela é portuguesa. Sim, é portuguesa, é. Seguimos. Está a bater na mesma posição também o som de Bander featuring Mauro Flow. Está a bater.

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5: Money mantém-se na mesma posição que na edição passada. O som de Clayton M e DJ AKM.
4: Número 17.
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Desceu 4 lugares, até parece que coincidência. 2 sons from Brazil desceram 4 lugares. Já recordar, a número 20 desceu 4 lugares. O som Imagina, este também P do Pecado. Grupo Menos é Mais desceu 4 lugares.

0: na mesma posição. Agora são Made in Moss, Comba Violência, Zav.
1: Número

0: Para aquele que só agora entrou em contacto com a Cidade FM através do método tradicional, o método já antigo de sintonizar a frequência, o 97.9 FM, seja bem-vindo. Também estendo estas boas-vindas àqueles que entraram via internet, saibam que podem escutar nos vossos dispositivos móveis através do site www.cidadefm.co.mz. Sejam todos bem-vindos, estamos a trazer aqui a subidas e descidas das mais tocadas da semana nos programas da Cidade FM, no programa 20 Mais Tops. Seguimos na mesma posição, mantém-se Cama Vazia, Spygo, Ana Joyce, portanto Black Spygo, Ana Joyce e Black Vision, Cama Vazia.
1: Número 14.

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4: Desceu dois lugares, são Rain Dance de Dave e Thames.
3: Número 13.

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1: E agora, Homocinha, já tinha dito que temos uma nova entrada esta semana. Às vezes costumam ser duas novas entradas, às vezes três. Esta é uma nova entrada só. Está aí. Esse som chama-se Vitamina. Nova entrada esta semana. O som de Selma Ribas featuring Anderson Mario. Bom som. Grande música. Linda, linda, linda, linda.

0: Então, gostaram da música? Uau, que espetáculo de música. Que música inspiradora. Para aqueles que querem, não é? Aquelas e aqueles parceiros que querem reconhecer o seu parceiro, não é? Que linda música, Vitamina. Seguimos, Me Enganou, desceu um lugar o som do Hot Blaze featuring Helio Beats e Bajero.
1: Número 11. 11.

Violência, Zav 14, Cama Vazia, Black Spy, Guana, Joyce, Black Vision. 13, Rain Dance, Dave and Thames. 12, Vitamina, Selma Ribas, featuring Anderson Mario. 11, Mengano, Hot Place, featuring Ellie Beats and Bajero. E agora sim, vamos à música para a rubrica Bateu, onde trazemos músicas que já bateram. Esta bateu em 2009, sim, foi lançada em 2009. Vocês lembram-se, para quem gosta, nem precisas gostar deste estilo. Essa música bateu mesmo para quem gosta de outros estilos. Estou a falar do som Numb, dos Linkin Park.

Que tal? Bateu ou não bateu? Bateu, claro, este som aqui foi, fez muito sucesso. E mesmo agora, quando se está numa conversa e tal, se a música tocar, as pessoas vão vibrar. Vão vibrar, vão vibrar. Vamos seguir, estamos a caminho da música número 1. Faltam 9 para conhecê-la. Para já desceu, aliás, desceu não, estou toda a descer. Subiu. É raro, né? Vocês percebem, é raro é subirem aqui. Subiram algumas, mas é raro. Subiu 3 lugares o som. É ela, o som de Hernani featuring Confuso.

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4: Na mesma posição, mantém-se o som Ananga Liloca.
3: Número

0: Subiu um lugar, já está aqui, então subiu muitas, não é? Agora sobem. Subiu um lugar o som Sugrona. Helio Beats featuring Cynthia Soares.
1: Número 7.
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0: Estamos no programa 20 mais topas, as músicas mais tocadas da semana. Temos a rubrica Bio das Biografias, já a seguir, depois deste som sogrona, a Bio, essa rubrica.
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0: E agora sim, neste song em que temos a biografia, vamos falar de um dos integrantes desta música, Parte a Coluna. Antes mesmo de tocar, vamos à biografia. Hoje vamos à biografia desse músico. Deixa fazer a voz da biografia. Deixa afinar para a própria biografia. Vamos a isso então. Sostena Jeremias da Costa Zua, conhecido artisticamente como o Filho de Zua, é um cantor angolano que rapidamente conquistou o coração do público com o hit A Saia Dela. Nascido em Luanda e filho de pais malanginos, ou seja, de Malange, Zua desde cedo demonstrou inclinações musicais, apesar do seu sonho inicial ser o futebol, inspirado por ídolos como Zé Calanga e Cristiano Ronaldo. Mesmo enfrentando a desaprovação do pai, que o incentivava a seguir a música sacra e a frequentar a igreja, Zua seguiu o chamado da música secular aos 16 anos. Após várias tentativas e uma recepção inicial desanimadora, filho de Zua encontrou apoio no seu primeiro produtor e lançou Mushima e Me Cozinhou, músicas que abriram o caminho para a sua transição ao mundo do Gerozouk e do Semba. Apesar de críticas e acusações de plágio, ele perseverou, sempre inspirado pelo incentivo de amigos e colegas. Com o lançamento de Amor Celina, filho de Zua alcançou maior reconhecimento, mas foi com A Saia Dela que o jovem talento despontou no cenário musical nacional. A música, que inicialmente enfrentou resistência em algumas rádios, finalmente ganhou espaço graças ao apoio do apresentador Calado Show. Sua estreia no palco das Quartas Quentes foi recebida com aplausos e, a partir desse momento, filho de Zua se tornou um nome requisitado para eventos e shows, marcando sua posição como um dos novos talentos da música angolana. Hoje, com 29 anos, filho de Zua vê sua carreira decolar e está decidido a compartilhar a sua arte com o público. Ele continua a explorar o seu talento e promete levar a sua música para cada vez mais pessoas, sempre com a humildade e a determinação que o caracterizam. Falamos então na rubrica Bio, a rubrica das biografias, de Sostene Jeremias da Costa Zua, mais conhecido por Filho de Zua. Ele que nasceu em Luanda e é filho de pais de Malange. Foi assim então a rubrica Bio, esta linda biografia. E para acompanhá-la, claro, a rubrica Bio é para um dos integrantes de uma música que esteja aqui nas 20 mais. Parte a Coluna desceu 2 lugares. A música de Filho de Zua featuring Noite e Dia e Tsunami.
1: Número 6.

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3: Seguimos a caminho da número 1. Desceu um lugar, Mopepe, de Bugs, Inkies, Benzo e Tamgon Supreme. Número

subiu um lugar a música de Volta Para Mim, de Abuchamo Munhoto featuring Tamires Moyano. Volta para mim, linda música. Volta para mim. Número

na mesma posição que a semana passada está. Precisas partir o som de Edmás e a Maeme. Linda. Só tem lindas músicas aqui no programa. Linda música. Estamos a caminho da número 1.

antes mesmo da número 1, mantém-se na mesma posição que da semana passada, a Wena Bebê, Gimeta, Helio Beats e Bajero. Grande música!

Muito bem, vamos então ao caminho da número 1. Ah, vamos já a seguir a música número 1, mas antes disso, vamos fazer o resumo daquilo que aconteceu em termos posicionais até este momento. Imagina é número 20, o som de Daylims, Gianna Mello e Los Brasileiros. 19, És Só Tu e Yasmin. 18, Tabater, Bander featuring Mauro Flow. 17, Money, Clayton M e DJ AKM. 16, Pedro Pecado, Grupo Menos é Mais. 15, Comba Violência, Zav. 14, Cama Vazia, Black Spy, Ana Joyce, Black Vision. Rain Dance 13, som de Dave and Thames. 12, Vitamina, Selma Ribas featuring Anderson Mario. 11, Me Enganou, Hot Blaze featuring Ellie Beats e Bajero. 10, Ela, Hernani featuring Confuso. 9, Nuananga, Liloca. 8, Snokonoko, Al Chapo, Binzo e Iqui. 7, Sogrona, Ellie Beats featuring Cynthia Soares. 6, Parta Coluna, Filho do Zua featuring Noite e Dia e Tsunami. 5, Mopipe, Bucks and Keys, Benzo e Tamgo Supreme. 4, Volta Para Mim, Abuchão Munhoto featuring Tamires Moyane. 3, Precisas Partir, É Demais e Amanhembe. 2, Awena Bebê, Gimeta, Helio Beats e Bajero. E 1, agora sim vamos conhecer a música número 1 da semana. E a música número 1 é... Na mesma posição que da semana passada, era nova, entrou diretamente a semana passada para a posição número 1 e esta semana se mantém. Parte. Easy K and Blow 258. Parte. Mais uma vez esta semana, número 1 no programa 20 Mais Tops.

E pronto, chegamos ao final, nós chegamos ao final, não é bem o fim. Já conhece a música número 1, mas ainda não chega. Como se fosse uma coisa desagradável, não é? É agradável, é entretenimento, é domingo. Antes mesmo de fechar o programa, bonus track, sons, porque é grandes músicas. Ei, é domingo, qual é, meu? É domingo. Aí está então, Adolfo, solta aí o bonus track. Yeah!

E depois dos bonus track, agora sim, infelizmente. Veja, como é triste. Chegamos ao fim do programa 20 mais tops para este dia. Domingo sim, das 16 às 18. Eu sou André Manhissa, a colocar a voz aqui, o microfone, ao lado do Adolfo Felipe na edição sonora. Nós prometemos voltar no próximo domingo, se Deus quiser. Até lá, continuação de um ótimo domingo para vocês. Tchau.

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0: A equipa de Ngoma 2026, que todas as semanas leva para si as emoções deste concurso, é constituída por Olga da Glória, Iva Nobe Dias, Henriques Dias.
1: Espera aí! Há muitos dias aqui. Dias, Obdias.
0: Não percebi, Olga.
1: Estou a dizer que há muitos dias que temos estado a trabalhar juntos.
0: Não creio que tenha sido isso. Dias, Obdias, referias-te aos nossos nomes.
1: E algo de errado é mencionar os vossos nomes.
0: Não disse isso. Eu só queria perceber a essência do que disseste.
1: É um excesso de dias para um só estúdio.
0: Bom. Mas olha, o que interessa é que esta edição do Ngoma ilumine os teus dias, Olga.
1: Obrigada.
0: E os de quem nos ouve em todo o país.
1: Exatamente. E para garantir que o som sai limpo e que não há maus dias para ninguém, na sonorização está o Moussagi Galibo.
0: Mais uma vez, seja bem-vindo ao Ngoma Moçambique.
1: Seja bem-vindo.
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1: Na semana passada apresentámos as 10 mais pela primeira vez nesta edição.
0: E a grande vencedora foi Ivete com o tema Hip Hop Xingombela, com mais de 4 mil votos.
1: E é interessante que a diferença entre a segunda e a primeira posição foi enorme.
0: Bastante gigante.
1: Uma diferença de mais de 3 mil votos.
0: Os fãs da Ivete não pouparam nos votos. Votaram, parece que não queriam parar mais.
1: E como votaram? E somente assim é possível chegar ao topo e garantir um lugar na finalíssima.
0: É verdade, dupla.
1: E atenção que nesta fase os votos não são cumulativos.
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1: É possível, por exemplo, fazer um pagamento único de 1000 meticais, o que equivale a 100 votos.
0: Vou tentar explicar isso de outra forma.
1: Vamos.
0: Até pode fazer um pagamento de 20 mil meticais de uma única vez e ficar relaxar.
1: E eu acho que é exatamente isso que os fãs da Ivete fizeram. Foram mais de 4 mil votos.
0: Mais uma vez, parabéns a Ivete por esta legião de fãs.
1: Muitos parabéns.
0: Vamos ouvir Hip Hop Xingombela.

0: Hip Hop Xingo Melody Veto, primeira posição na semana passada.
1: Olga, a pergunta que não quer calar é...
0: Quem ocupa a primeira posição nesta semana?
1: Quem será?
0: Quem será?
1: A resposta daqui a mais um pouco no nosso programa.
0: E a seguir vamos recordar as músicas que entraram na última semana.
2: Canção concorrente número 30. Número 30.
0: Leina Soto está num Goma 2026 com a canção Nunawanga.
1: Nunawanga, canção concorrente número 30.

0: A voz é de Leina Soto, uma artista que assume como missão representar Moçambique com orgulho, cantando na sua língua materna em todos os cantos do mundo.
1: Canção concorrente número 31.
0: Frank Paco está no Nguma 2026
2: e concorre com a canção intitulada Graças a Deus.
0: Leva a faixa número 31.

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1: Esta canção já pode receber o seu voto, estimado ouvinte.
2: E a música chama-se Graças a Deus, de Frank Paco. Concorre com a faixa número 31.
1: Frank Paco é seguramente uma das referências da música de Moçambique.
3: Canção concorrente número 32. Número 32.
1: Da Sandeca, de Dom Victor.
2: Um artista que começou a cantar em 2013.
1: Dom Victor toca viola e piano, mas também é produtor musical.

0: edição concorrente número 32.
1: Da Sandeca é assinada por Dom Victor.
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2: Canção concorrente número 33.
0: Chama-se Duarte Stalin Carlos Chihau.
1: No mundo artístico, assina Dudu Stalin.
0: Está no Goma 2026 com o tema Rose.
1: Leva a faixa número 33.

0: Rose, canção concorrente número 33.
1: Uma música de Dudu Stalina.
0: Dudu é geralmente descrito como um guitarrista virtuoso e que se identifica com fortes elementos do jazz, fusion, rock e marrabenta.
2: Canção concorrente número 34.
1: E a canção concorrente número 34 é Meu Casamento.
0: Gestácio Fernandes.

0: corrente número 34. Número 34. Jovem cantor e compositor moçambicano, nascido na Maxixe, província de Inhambane, terra da boa gente.
1: Justácio Fernandes concorre com o tema Meu Casamento e leva a faixa número 34.
0: Canção concorrente número 35.
1: Mente Sonhadora de Magazule Coça está no Ngoma 2026.
0: Magazule começou a aprender a tocar guitarra e a cantar na igreja por volta de 2006.

0: Atenção concorrente número 35.
1: Mente Sonhadora de Magizuli Cossa.
2: Canção concorrente número 36.
1: Unazalira.
0: Esta música pertence à Mesa Boss.
1: Canção concorrente número 36.

0: Unas a Lira.
1: Canção concorrente número 36.
0: Música de Mesa Boss, um artista que começou a cantar em 2016. Passam 10 anos.
2: Canção concorrente número 37.
1: Massacre de Moeda.
0: Canção concorrente número 37.
1: É da autoria de Gama Jamo.

0: canção concorrente número 37.
1: Intitula-se Massacre de Moeda e é da autoria de Gama Jamu.
2: Canção concorrente número 38.
0: Feminicídio de Craze B. Está no Goma 2026.
1: É a canção concorrente número 38.
0: E reforçamos a mensagem contra o feminicídio.
3: Para toda mulher.

0: Canção concorrente número 38.
1: Lá no bairro ouviu o choro.
2: Canção concorrente número 38.
0: Feminicídio de Craze B. Canção concorrente número 39.
2: Maluanga.
0: O intérprete da música começou a cantar na igreja desde a sua infância.
2: Chama-se Davi Siem.
0: Canção concorrente número 39.

0: canção concorrente número 39.
1: Maluanga, de Davi CM.
2: Canção concorrente número 40. Número 40.
0: Ndicie Ndikure.
1: Esta música pertence ao Puto Órfão.
0: Ela é natural da província central de Manica.
1: É a canção concorrente número 40.

0: Ndisiye Ndikure.
1: Canção concorrente número 40.
0: Esta é mais uma que espera pelo seu voto.
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0: Bastante simples.
1: E atenção que nesta fase os votos não são cumulativos. Portanto, não deve parar de votar. Deve continuar a votar. 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
3: 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Canção concorrente número 41. Número 41.
0: A canção concorrente número 41 é
1: Ivito Raesso,
0: de Chakazi.

0: Canção concorrente número 41.
1: E Vitor Reyes de Chacaze.
0: Canção concorrente número 42.
1: Easy Kinera.
0: Participação de Luque.
1: São jovens de Cabo Delgado.
0: Estão no Goma 2026 com a faixa número 42.
1: Ina Titimela.

0: Titi Mela de Eisignera já está à espera do seu voto.
1: A música leva a faixa número 42.
0: E para votar é simples, aceda à página www.ngomamoçambique.co.mz e siga as instruções.
1: E na mesma plataforma, os ouvintes podem ouvir as músicas na íntegra.
2: Canção concorrente número 43.
0: Nyungwe está no Goma 2026 com o tema Fungulani Maso.

0: Mr. Nyungwa com Fungulani Masuk, traduzido para português, significa abre os olhos.
1: Canção concorrente número 43.
2: Canção concorrente número 44.
3: Raparigas sofrem violência.
0: Aquila Shirinza está na maior parada de música do país.
1: Com a música tu podes escolher o que queres.
0: Leva a faixa número 44.

0: Áquila está num Goma 2026 com o tema Tu Podes Escolher o que Queres Ser.
1: E leva a faixa número 44.
2: Goma Moçambique, o maior palco da música moçambicana. Canção concorrente número 45.
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0: No Chocovala é o título da música deste compositor e arranjista moçambicano, nascido na província de Maputo.

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1: Salada Moçambicana. Esta música é de Nilza.
0: Nilza, que já foi do famosíssimo grupo musical da cidade da Beira, Giovanna. Está no Ngoma 2026 com a faixa número 46.

0: Canção concorrente número 46. Número 46.
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0: Salada moçambicana, canção concorrente número 46.
2: Esta música é assinada por Nilza. É moçambicana, nascida na Beira e reside em Berna, na Alemanha.
0: Canção concorrente número 47. CK Project, um grupo de três jovens músicos da cidade de Xokwe, está no Goma 2026.
2: O grupo concorre com a música

0: for Life, canção concorrente número 47.
1: Um tema que retrata um pouco da vida socioeconómica da cidade e distrito de Xokwe.
0: E estas são as candidatas do Ngoma até o momento.
1: Exatamente, são no total 47 canções. As 13 que faltam para completar 60 entram na próxima semana, fechando integralmente uma fase do Ngoma.

0: Sentes já esta vibração no estúdio?
1: Sinto, Olga. Até o meu microfone está a suar de frio.
0: É a pressão das 10 mais. A tabela semanal de Ngoma transformou-se numa verdadeira montanha-russa esta semana. Houve gigantes a escorregar na curva, estrelas a voar direto para o topo.
1: E que fique bem sublinhado. Aqui no estúdio nós não fazemos milagres. Quem tem a varinha mágica na mão é quem nos está a ouvir neste preciso momento.
0: Não é mais. Aquele seu artista de coração, aquela música que você canta a plenos pulmões.

0: No trânsito ou no banho, ela não vai cair de paraquedas na grande finalíssima.
1: Não vai mesmo. Ficar-me no sofá a torcer, mas à espera que o vizinho vote, é um perigo. O passaporte para o topo da tabela tem uma única assinatura: o seu voto. Se não votar, o seu ídolo arrisca-se a ficar à porta da glória.
0: E ninguém quer ver a sua música favorita dizer adeus, afinal, pois não? O poder é todo seu. Nungoma, quem vota, manda!
1: Exatamente! E esta semana vocês mandaram. O sistema contou e a tabela classificativa obedeceu. Preparados para descobrir quem sobreviveu a esta batalha de titãs?
0: Vamos a isso! Vamos abrir o cofre das mais votadas. Contagem decrescente ativada. Entramos a rasgar na décima posição com...
2: Conheça as 10 mais desta semana.
1: Arnaldo Manice.
0: A música é Saudades. Entra para as 10 mais da semana.
1: E conseguiu 28 votos.
2: Décima posição.

0: chuva.
1: Nona posição.
0: Rajali
1: Manaka,
0: que desceu 7 lugares
1: e obteve 47 votos esta semana.
2: Nona posição.

0: oitava posição.
1: A oitava posição.
2: Stella Chauk.
1: Ulsa Sekile Wansate.
2: Entra para as 10 mais esta semana.
1: E conseguiu 52 votos.

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1: Sexta posição.
2: Sexta posição.
3: O Jana.
2: Unga Chavinkata.
3: Entra para as 10 mais esta semana.
2: Conseguiu 78 votos.

0: quinta posição.
1: Quinta posição.
2: Kenny Guitar.
1: África.
2: 132 votos.
1: E desceu um lugar.

0: quarta posição.
1: Juliana de Souza.
2: Higa Dagata.
1: 162 votos.

0: vamos para a terceira posição. Acho melhor ligarmos o ar-condicionado do estúdio no máximo, porque a temperatura da tabela classificativa acabou de atingir o limite.
1: Está mesmo a ferver, Henriques. Entramos oficialmente no alerta vermelho de Ngoma, o pódio, os três lugares mais escaldantes da semana.
0: Para manter a chama do seu artista favorito viva, a única solução é ter o telefone na mão. Quanto mais votar, mais o seu ídolo brilha cá no topo.
1: E a chapa está quente, a lenha está no lume e o tempo de espera esgotou. Vamos revelar quem está a aquecer a nossa tabela.
0: A inaugurar a zona de ebulição do nosso concurso, com a temperatura a subir na terceira posição.
1: E já estamos no pódio para anunciar quem está na terceira posição.
2: Terceira posição.
0: Chacaze!
1: Rivito Reyesso!
0: Conseguiu amealhar 190.

0: Posição.
1: Ivete.
0: Hip Hop Xingombela.
1: Deixeu apenas um lugar.
0: E a melhor 649 votos.

0: E quem é que está na primeira posição, Olga?
1: E já chegamos no topo da tabela.
2: Primeira posição.
0: E de quem é o passaporte que vamos carimbar para a finalíssima?
1: Esta semana, na primeira posição.
0: Na primeiríssima posição.
1: Moçambique votou.
0: O público decidiu.
1: Na primeira posição.
0: Ela ou ele?
1: Ou eles.
0: Diz o nome do artista, Olga.
1: Com 1.268 votos.
0: Diz o nome, Olga.
1: Não, eu quero deixar esse prazer para si.
0: Senhoras e senhores, estamos a falar da banda Nyasha.
1: E a música intitula-se Cheia.

0: passaporte carimbado para a finalíssima.
1: Bandanhacha está na finalíssima do Ngoma 2026, com 1.268 votos. Eles já garantiram um lugar ao sol.
0: Estimado ouvinte, somente o voto conta. O júri não mete a mão.
1: O seu artista favorito depende totalmente de si.
0: A ideia é votar sem parar.
1: E para isso, basta aceder a www.ngomamoçambique.co.mz e votar sem parar.
0: Já estamos na ponta final desta edição. Nós voltamos na próxima semana com mais emoções.
1: Voltamos sim, com muito gosto e prazer. E despedimos-nos com a promessa de regressar para a semana. Ivanov Dias na produção, Olga da Glória e Henriques Dias na apresentação.
0: E Moussa Gigalibo na sonorização.
1: Tchauzinho, até para a semana. Olá.

Em 2004, aparecia em Portugal um projeto musical intitulado Humanos, constituído, por exemplo, por David Fonseca, Manuel Azevedo dos Clã ou fadista Camané. A ideia era regravar canções de António Variações. Bom, e o resultado foi claramente feliz. 12 faixas de grande qualidade e que puseram na altura o país a cantarolar músicas como Maria Albertina, Muda de Vida, bom, este tema também chama-se Quero é Viver. A pop dos anos 80 com toque contemporâneo num dos melhores projetos musicais portugueses. Esta hora também aqui nas Cores do Som. Seguimos ainda em clima de recuerdo, agora com uma canção de 1983, Sing Sing Club, uma das heranças da banda portuguesa com origem na cidade do Porto, os Táxi, de quem vamos à boleia também nos próximos minutos, aqui nas Cores do Som.

0: A banda portuguesa Os Sal apresentaram esta hora Regra dos Dois Simples, uma narrativa que nos pretende transmitir que o amor de facto pode ser uma equação simples, leveza e descomplicação, uma possível fórmula mágica. Do lado da música aqui, temperada a nossa emissão com Os Sal, um quinteto português a criar bom ambiente. Esta hora, nas cores do som.
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0: música nova, chama-se Nem Eu Sei. Testemunho que dá continuidade e seguimento à reflexão emocional iniciada este verão pelo cantor-compositor português Miguel Carmona. Aqui nesta canção sobre autoanálise e dúvida, chama-se Nem Eu Sei. Brilhou nas cores do som. Programa sempre disponível para escuta em RTP Play, emissão em Lisboa com Augusto Fernandes.
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Chama-se Não é Tarde, Nem é Cedo, tema que celebra a tradição e cultura do Alentejo, num contexto de homenagem, bom, e lá está a celebração do canto alentejano, unindo aqui as vozes e o talento também de Miguel Araújo e Buba Espinho, neste convite à partilha de raízes, histórias e tradições. As Cores do Som, programa de música portuguesa, emissão em Lisboa com Augusto Fernandes em estúdio. Bom, nós estamos sempre disponíveis para escuta em RTP Play, muito obrigado por se ligar. Seguimos com mais uma dupla, Carolina de Deus, numa colaboração inédita com Jimmy B, um dos nomes mais influentes da música urbana portuguesa. Nesta canção de batida quente, chama-se Domingo à Noite. É tudo por hoje, muito obrigado, grande abraço, bom ano e até breve.

É um prazer, Chandrina Rotterdam e também Poeta Dudas. Esse lugar cheio de amigos, famílias. Ok? E fãs, né? Já estou pronto? Ok, let's go!

Obrigado. Nós é quase irmão. E não tocar tinha um ano junto. Não tocar no Liviti, Splash. Um grão salto de palma para Roberto Matias.

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Novo Amor. Um cozinho mais suave, não era? 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

esse fim de semana tem que ser nossa. Tem que ser nosso esse fim de semana. Não te bates aí, ah?

On s'arrête pas, man, tu me dis si je dors, on s'arrête pas, là, ouais. L'ici, on était Liza Sanchez. Hein? Noftalet, hein? Liza Sanchez, ok? Il y também noté os Golden Boys, que a gente joga agora, nova geração. Dina Madina! Ensaio. E peraí, ainda, lá tem mais junto, uma geração nova assim também. E o sobrinho? Seu nome é Totó. Salve para o nome Totó. Totó, good job.

Yeah. Recebendo, tinha um calor, porque ela já tinha um seguro nele retornando. Ok? Seu nome é Mr. Manu Lima.

0: Yeah, Manu Lima! Dá-me um palmo mais forte, não é? Pai de música pop de Cabo Verde, Manu Lima! Thank you.
1: Lê-se-bi.
0: Só dizem se ele sabe. Anga tu vi tu gente, pera, anga tu vi tu gente,

Obrigado, até o próximo. Tchau, tchau. Obrigado, tchau. Muito obrigado, gente. Foi um prazer.

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0: família deu uma tia feiticeira.
1: Não 27 contos.
0: Já queríamos apontar, né? 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Não existe nenhuma família perfeita. O mais importante é que...

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